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1: Ao último sinal foram 2 horas.
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0: São 4 horas.
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1: Bom dia, são 6 horas.
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0: Muito bom dia, amanhã de segunda-feira vamos às notícias, edição nesta hora com Luís Biscaia.
1: A partir de hoje, a Câmara Municipal da Sertã está a disponibilizar apoio aos produtores florestais para que estes possam submeter as suas candidaturas para a limpeza desses espaços, Dulce Cardoso.
2: O município da Sertã vai apoiar os proprietários florestais na submissão das candidaturas a apoios para a limpeza florestal já a partir desta segunda-feira, dia 17 de agosto. À semelhança do que aconteceu com as candidaturas das habitações, será criado um gabinete no edifício da Câmara onde os proprietários que submeteram na plataforma de suporte a emergências do Instituto de Conservação da Natureza e das Florestas o compromisso de execução das operações de gestão florestal decorrentes da tempestade Christine se podem dirigir até dia 16 de outubro. Este atendimento visa proceder à validação, aprovação e posterior pagamento dos apoios aos proprietários florestais no âmbito das áreas integradas de gestão da paisagem. A AIGP 2.0 prevê um apoio aos proprietários que tenham submetido a candidatura na plataforma de suporte de emergência do ICNF e que tenham, entre outros aspectos, concluído os trabalhos de gestão florestal pós-tempestade Christine, explicou na reunião de Câmara de 14 de agosto a vereadora Cristina Nunes.
3: A primeira condição é que as operações de gestão de, não é de combustível, mas a gestão florestal, designadamente a remoção do material linhoso das propriedades, já esteja concluída. Portanto, este é um apoio que é, como nós dizemos, na gíria, chave na mão. Ou seja, todas as operações, a traçagem do material, a toragem do material, a remoção, incluindo, que é a parte essencial aqui, a questão da biomassa. Ou seja, os sobrantes não podem estar no terreno. Ou estão na forma de trituração, ou então são retirados do terreno. Só quando estas três operações estiverem todas cumulativamente realizadas, em que então o proprietário ou o titular que possa agir no terreno pode apresentar candidatura.
2: Os trabalhos efetuados no terreno também terão de ser validados.
3: Posteriormente haverá uma validação no terreno para confirmar se o que cada proprietário declarou está conforme. E virá aqui à reunião do Executivo para que todos nós validemos ou não a decisão.
2: De salientar que, caso a propriedade seja ocupada com área florestal e agrícola, o apoio será calculado somente sobre o espaço florestal danificado. De sublinhar que existe um teto máximo de apoio no valor de 10 mil euros por proprietário, independentemente do número de terrenos ou propriedades candidatados.
3: Há um teto máximo por proprietário, independentemente do número de parcelas, que são 10 mil euros. Isto porquê? Porque os proprietários ou os arrendatários, os usufrutuários que procederam à inscrição na plataforma de suporte de emergência do ICNF, o que recebemos do ICNF, verificámos que existem proprietários que inscreveram e declararam danos superiores, bem superiores a 10 mil euros. De acordo com o aviso-convite, para este efeito, há um teto máximo, independentemente do número de propriedades, 10 mil euros. E o cálculo do dano é feito sobre a área florestal do prédio rústico. Não é a globalidade do prédio rústico. Se houver uma parcela agrícola e uma parcela florestal dentro do mesmo terreno, da mesma matriz, o cálculo é feito à percentagem do dano da área florestal.
2: A não conclusão dos trabalhos é motivo de exclusão da candidatura ao apoio. Assim, os proprietários ou agentes florestais detentores de vários terrenos afetados e, consequentemente, candidatados a mais de um apoio, deverão realizar o atendimento à medida que os trabalhos fiquem concluídos em cada terreno. As candidaturas podem ser apresentadas até dia 15 de novembro, mas o município só terá este gabinete disponível até dia 16 de outubro, já que, depois de recebidas as candidaturas, ainda haverá muito trabalho a fazer, justificou Carlos Miranda, presidente do município sertaginense.
4: Esta operação tem que estar concluída em 15 de novembro, mas reparem, nós não podemos estar a receber as candidaturas dos proprietários nos últimos dias, porque depois não temos tempo para todo o processo que vem a seguir. Processo de verificação documental, de verificação no terreno, de trazer à Câmara Municipal. E, portanto, nós estamos aqui a dar um período de 2 meses, entre 17 de agosto e 16 de outubro, para que durante estes dois meses as pessoas possam apresentar as suas candidaturas e depois nós temos ainda algum tempo para validar e para trazer à Câmara Municipal.
2: Estas verbas são para os proprietários e, se houver sobras de dinheiro, serão devolvidas ao Fundo Ambiental, explicou ainda a vereadora Cristina Nunes.
3: Esta verba que veio destinada para os proprietários é para os proprietários, ou seja, não há aqui nenhum, não haverá nenhum obstáculo nem nada da parte da Câmara para não proceder ao pagamento dos proprietários. Se houver verba sobrante por incumprimento ou por outros fatores, essa verba será devolvida, não ficará na Câmara. Portanto, também é importante referir que nós não vamos aqui andar a fazer cortes para ficar com verba. Não. Isso é ponto assente que não. Verba não gasta é devolvida ao Fundo Ambiental.
2: O atendimento realiza-se mediante agendamento prévio e obrigatório através do telefone 274-600-300 ou presencialmente no edifício da Câmara Municipal da Sertã. Funciona de segunda a sexta-feira, das 9h30 às 12h30 e das 13h30 às 16h30. Para o atendimento, o proprietário deverá fazer-se acompanhar de diversos documentos que podem ser consultados na nossa página da internet. Para receber este apoio, os trabalhos de gestão florestal deverão estar obrigatoriamente concluídos, nomeadamente o corte e remoção do material linhoso danificado, com e sem valor comercial, assim como o respectivo transporte ou tratamento de sobrantes, como estilhação ou trituração.
1: Câmara Municipal de Sertã dá-se a mão aos proprietários florestais para a limpeza de terrenos. Após a elaboração das sondagens geotécnicas e do respectivo projeto de execução, já foi publicado em Diário da República o concurso público para a empreitada da estabilização de talude e reconstituição do pavimento na estrada de Castanheira, no Bichardo, na freguesia de Ferreira do Zezer. A intervenção tem um preço base de 363 mil euros e prevê a estabilização do talude e a recuperação do pavimento com o objetivo de melhorar as condições de segurança e circulação naquela via. A empreitada terá um prazo de execução de 150 dias. As empresas interessadas poderão agora apresentar propostas até ao próximo dia 26 de agosto através da plataforma eletrónica AssinGov. A concretização desta obra vai permitir restabelecer as condições adequadas de circulação na estrada da Castanheira, uma importante via de acesso ao Lago Azul, refere a autarquia em nota à imprensa.
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0: E a previsão do tempo para hoje é de tempo quente com céu pouco nublado ou limpo, aumentando temporariamente a nubosidade durante a tarde, com possibilidade de ocorrência de aguaceiros acompanhados de trovoada e de granizo ocasionalmente, ainda vento em geral fraco, superando moderado nas terras altas e uma pequena subida da temperatura. Temperatura máxima prevista para hoje, Leiria 36 graus, Castelo Branco e Porto Alegre 39, Coimbra 40, Santarém 42. Para a Sertã, também ainda, Provença Nova e Mação 40 graus de máxima, Campitosa da Serra 35, Oleiros 37, Figueira dos Vinhos 38, Vila de Rei, Ferreira dos Zezer e Pedrógão Grande 39 e para Vila Velha de Rodão 41. Sentam que nesta altura, em Cernaste do Bom Jardim, os termómetros marcam 22 graus. Bom dia, 7h12, já a seguir, Manhãs da Rádio, na Antena da Condestável.
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0: Olá, bom dia, seja bem-vindo. Este é mais um Manhãs da Rádio, até às 10 em português. Arrancamos já com Maite Gaita e Cláudio Martins. Hoje é segunda-feira, o dia 17 de agosto.

0: São agora 7 horas e 25 minutos.
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0: Até às 10 manhãs da rádio, agora são 7 horas e 37 minutos. Vamos olhar para a previsão do tempo para o dia de hoje.
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0: Então é assim, para hoje o Instituto do Mar da Atmosfera prevê tempo quente com céu pouco nublado ou limpo, aumentando temporariamente a nebulosidade durante a tarde, com possibilidade de ocorrência de aguaceiros e trovoada e queda de granizo ocasional. Ainda também vento em geral fraco, superando moderado nas terras altas até ao meio da manhã e uma pequena subida da temperatura. Temperatura máxima prevista para Leiria 36 graus, Castelo Branco e Porto Alegre 39, Coimbra 40, Santarém 42. Para a Sertã, ainda Provença Nova e Mansão 40 graus de máxima, Mambelosa da Serra 35, Oleiros 37, Figueira dos Vinhos 38, Vila de Rei, Ferreira dos Eiros e Pedrógão Grande 39 e para Vila Velha de Rodão 41. Sendo que, nesta altura, em Cernache do Bom Jardim, os termómetros marcam 22 graus.
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0: Bom dia com o Condestável. Emitimos a partir de Cernache do Bom Jardim. E agora avançamos de novo para a música. Desta vez com os irmãos Coragem.

0: 7 horas e 42 minutos.
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13: Calma, vou já abrir a porta. Quem é?
14: Ó, vizinho, abre a porta que é a vizinha. Ai,

Olhamos para o fim desta primeira hora de manhãs da rádio. Para hoje, o Instituto do Mar da Atmosfera prevê céu pouco, tempo quente com céu pouco nublado ou limpo, aumentando temporariamente a nubosidade durante a tarde, com possibilidade de ocorrência de aguaceiros e trovoada e queda de granizo ocasional. Ainda vento em geral fraco, soprando moderado nas terras altas até ao meio da manhã e uma pequena subida da temperatura. Temperatura máxima, Leiria 26 graus, aliás, 36 graus, Castelo Branco e Porto Alegre 39, Coimbra 40, Santarém 42, para Sertã, Proença 9 e Mansão 40, para Mirosa da Serra 35, Oeiras 37, Figueirão dos Vinhos 38, na Vila de Raio Ferreira, Deseja e Pedro Algum Grande 39, e para Vila Velha de Roda 41, temos agora em Serrastão Jardim 23 graus. Até já, bom dia!

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2: 8 horas em Portugal Continental e na Madeira, 7 nos Açores. Manhã de segunda-feira, 17 de agosto, Diogo, uma manhã de combate a incêndios.
3: Em especial no norte do país, 4 incêndios que vêm já do fim de semana colocam a esta hora no terreno mais de 700 operacionais nesse combate às chamas. 2026 ainda não acabou e a GNR já deteve mais gente até agora do que em todo o ano passado por causa do crime de incêndio. Os números quase que duplicaram. As férias acabaram para o PS e do regresso o secretário-geral dos socialistas pede ação e mudanças ao governo. José Luís Carneiro acusa o Executivo de irresponsabilidade na forma como tem gerido o país.
2: 23. A esta hora estão 23 graus em Lisboa, Faro, Funchal e Ponta Delgada, 22 no Porto, 21 Coimbra. As notícias com Diogo Miguel Pereira.
3: Há mais de 700 operacionais no terreno esta manhã no combate a 4 incêndios na região norte do país. Em Torre de Moncorvo está a maioria dos efetivos. Estão perto de 340 operacionais neste incêndio que começou já no sábado, chegou a ser dado como dominado, mas voltou a fugir ao controlo dos bombeiros. Há também mais de 230 operacionais no incêndio que começou na madrugada de ontem em Ardãos e em Ponte Lima estão quase 130 operacionais no incêndio na freguesia da Faixa. É para lá que vamos esta hora, neste noticiário às 8 da manhã. Está connosco em direto o comandante dos bombeiros de Ponte Lima, Carlos Lima. Bom dia. Qual é o ponto de situação que nos pode dar relativamente a este incêndio?
4: Bom, nós durante a noite e ainda permanece, continuamos com 3 frentes ativas, a arder com muita intensidade. Nunca tivemos este incêndio dominado. Neste momento o incêndio está a lavrar a meia encosta e na Comiada, em que os acessos são difíceis e o trabalho dos bombeiros também está dificultado devido ao declive acentuado que está no local. Estamos a aguardar meios aéreos pesados agora para apoiar o ataque e esperar faça reduzir a intensidade das chamas para facilitar a vida aos bombeiros.
3: Uhum.
4: Além de que, durante o dia, está previsto um aumento significativo da temperatura, o que poderá levar outra vez a novos aumentos de intensidade e reacendimentos, em que temos pessoal pré-posicionado para tentar manter o incêndio sempre na comiada, porque corre sempre o risco de ele descer e atingir algumas zonas habitacionais.
3: A própria noite também não foi amiga desse combate com as temperaturas altas?
4: Não, temos as temperaturas altas, a umidade relativa é baixa, não é suficiente para reduzir a intensidade. Também lá na serra também se faz sentir algum vento que muda de direção e portanto também não tem ajudado a dominar as chamas.
3: Uhum. Sr. Comandante, há casas que podem ser afetadas? Há população em risco neste incêndio?
4: Nós no dia de ontem, ao anoitecer, tivemos um episódio em que as chamas atingiram ali, ficaram ali no interface urbano-florestal, em que ficou perto das habitações na freguesia de Gerais de Lima, e neste momento ele está todo na comiada, mas há o risco de ele conseguir saltar e voltar para as zonas habitacionais, na zona de Gerais de Lima e da freguesia de Faixa também.
3: Pode ser necessário retirar algumas pessoas de casa ou não antever que essa seja uma possibilidade?
4: Nós estamos aqui, temos a GNR já pré-posicionada nessas zonas e está atenta. Neste momento ainda não é uma preocupação, mas depende muito do desenrolar do incêndio e de quando os meios pesados aéreos chegarem ao local, vamos ver como é que o incêndio vai reagir e depois daí teremos que criar a estratégia para que, se isso acontecer, se possa fazer essas evacuações se necessário. Uhum. Neste momento ainda não está nos planos fazer essas evacuações.
3: Ninguém ficou ferido neste incêndio até agora?
4: Não houve feridos, o pessoal teve sempre insegurança. Uhum. Durante a noite também é mais complicado combater, temos que redobrar a segurança e mantivemos assim lá. Uhum. E agora de dia vamos com o apoio dos meus aéreos, penso que vamos pelo menos reduzir a intensidade do fogo e a ver se o mantemos lá na comiada para que não haja esses constrangimentos de fazer defesas perimétricas às habitações.
3: Fica esse registro então. Obrigado a Carlos Lima, comandante dos bombeiros voluntários de Ponte de Lima, relativamente a esse incêndio que mobiliza quase 130 operacionais no terreno. Esperam agora pela chegada dos meios aéreos para apoiar nesse combate às chamas. Outro incêndio que tem também preocupado os bombeiros é um incêndio que começou ontem à tarde em Vila Boa de Quires e Maurelos, no Marco de Canaveses, um fogo que entretanto já está em Penafiel e que tem nesta altura perto de 60 operacionais no terreno. O comandante do subcomando regional do Tâmega e Sousa, Orlando Rodrigues, falou há pouco com a Antena 1, não descarta a possibilidade de vir a ser acionada uma aeronave para combater o incêndio, até porque as dificuldades de acesso são um dos principais problemas no combate às chamas.
5: Aqui a dificuldade tem sido os acessos, no entanto os meios ficaram pressionados para a proteção às habitações, embora em momento algum as habitações estivessem em perigo. Estamos a verificar a possibilidade de colocar agora, enfim, um aéreo da asa rotativa para dar apoio neste combate agora ao início da manhã. Uma grande parte deste incêndio já está no município de Penafiel. Portanto, a evolução do incêndio transitou para Penafiel. Vila Boa de Quires, Marco de Canaveses, aqui entretanto já transitou para Penafiel.
3: Declarações de Orlando Rodrigues, ouvimos o comandante do Comando Subregional do Tâmega e Sousa, que tem em mãos nesta altura o fogo que começou ontem no Marco de Canaveses, está agora em Penafiel. Nunca houve, segundo as autoridades, casas ameaçadas por este incêndio. E as detenções por crime de incêndio feitas pela GNR mais do que duplicaram só este ano. A Guarda já fez 165 detenções relacionadas com crime, mais de o dobro das detenções feitas em todo o ano passado, tinham sido 68 em 2025, são dados da Guarda Nacional Republicana divulgados hoje pelo Jornal Diário de Notícias. O PS aponta o dedo ao governo pela forma como tem gerido o país. O secretário-geral dos socialistas classifica o executivo da AD como o principal responsável pela situação de instabilidade, pela imprevisibilidade e também pela insegurança que se vive em Portugal e desafia ainda Luís Montenegro a negociar uma revisão constitucional em conjunto com os socialistas. As críticas de José Luís Carneiro foram deixadas ontem no regresso do PS à política depois das férias. Madalena Salema.
6: José Luís Carneiro quer fazer como Guterres, que em 95 derrubou o governo de Cavaco. O líder do PS partiu ao ataque, dizendo que o país está sem rumo, que o governo não tem estratégia e que Montenegro está esgotado e desligado da realidade.
7: O que se está a passar nas funções nevrálgicas do sistema de segurança interna exige o mais elevado sentido de Estado ao Primeiro-Ministro. E o Primeiro-Ministro não pode lavar as mãos como se nada tivesse que ver com a degradação da confiança nas instituições que são essenciais para a salvaguarda do Estado de Direito Democrático.
6: Ironizou com a obra feita, a que Montenegro aludiu no Pontal e avisa que é ao governo que compete garantir a estabilidade no orçamento.
7: Temos de esperar, mas há um dever que só ao governo incumbe. É o dever de o governo apresentar uma proposta do orçamento que seja competente e que responda aos problemas das pessoas.
6: E avisa sobre a revisão constitucional aberta pelo Chega.
7: Se está ou se não está disponível para que com o Partido Socialista e os dois partidos enquanto fundadores da democracia portuguesa pode e deve garantir e contribuir para que uma revisão constitucional salvaguarde valores e princípios fundamentais da nossa Constituição.
6: Muitos recados do líder socialista e também perguntas. O Estado fica com uma posição estratégica na REN. O que pensa o governo do negócio entre a Galp e a Moev, sem esquecer as pensões, lembrando que o PS não aceita alterações ao modelo. Carneiro assume-se como candidato a primeiro-ministro, já com os motores a aquecer.
3: A reentreia política do PS, que aconteceu ontem em Olhão. Está em direto connosco neste noticiário Filipe Luís, comentador de política da Antena 1. Bom dia, Filipe. Que recados se tiram desta reentreia política do PS? Como é que se olha para este regresso dos socialistas?
8: Bom, a José Luís Carneiro faz um discurso típico de oposição, onde identifica os pontos em que o governo está mais frágil, ou pelo menos do ponto de vista do PS, e um por um vai a todos, e tem de facto um discurso bastante forte. E portanto há aqui duas partes do discurso, que é o diagnóstico que o Partido Socialista faz da situação e dos falhanços do governo, e depois uma segunda parte onde se coloca como alternativa, e esta parte é ainda muito pouco trabalhada. Ou seja, as propostas que apresenta são bastante vagas ainda. Nota-se que as equipas que estão a trabalhar no PS para construir um programa alternativo de governo ainda estão muito verdes. Ele anuncia uma espécie de Estados Gerais, recuperando uma ideia de Guterres para outubro, uma coisa que se chama Movimento Contamos Todos, mas portanto essa parte ainda está bastante em com os motores a aquecer, como dizias. Agora, relativamente ao diagnóstico e ao discurso de oposição que faz, é bastante forte, e atenção que ele coloca aqui dois, três temas que vão, com certeza, se o PS for hábil, marcar a reentrée política. O primeiro é o estado da economia. Ao contrário dos números que o primeiro-ministro explorou no discurso do Pontal, o PS apresenta outros que também existem e que indicam uma economia a cair, déficit comercial, um crescimento anémico, uma quebra do investimento estrangeiro, uma precarização de competitividade. Ora, isto são tudo temas que eram temas alfa do programa de governo e que constituíram as principais promessas de Luís Montenegro, que era colocar a economia a crescer bastante mais do que crescia antes. Ora, se por aqui é uma crítica que dói bastante ao governo e pode ser explorada pelo PS. E depois coloca dois temas, principalmente um deles, que é o negócio da REN, onde José Luís Carneiro explora a opacidade de Luís Montenegro, que tem sido apontada noutros temas.
3: A política da obra feita, não é? A política da obra feita, que é muito também deixada por Carneiro.
8: Sim, mas eu agora refiro-me concretamente ao negócio da REN. Isto é um tema que José Luís Carneiro foi introduzido pelo anúncio do primeiro-ministro da compra de 13,7% da REN, mas José Luís Carneiro coloca em cima deste assunto uma certa opacidade que se tem apontado ao primeiro-ministro noutros temas, e com perguntas bastante pertinentes que podem dominar bastante o princípio da reentrée política. Afinal, qual é exatamente a ideia do governo ao adquirir esta parcela da REN, coisa que o PS não critica, mas precisa de saber, e precisamos todos, na verdade, saber qual é a ideia, o objetivo desta compra, e porquê, e qual é o valor da compra, e porquê a um privado e não no mercado, ou a outros acionistas da REN. E se o primeiro-ministro garante que o Estado vai mesmo ter uma palavra a dizer com esta percentagem de capital que vai comprar na REN. Isso são tudo questões que ficaram completamente penduradas no discurso do primeiro-ministro e são de importância capital nesta operação do Estado, que não está explicada. E também
3: para terminar, desafia
8: também o primeiro-ministro, já que se fala do Fundo Soberano, a definir qual é a sua posição sobre o negócio da Moeb com a Galp e o impacto que isso vai ter na única refinaria, que, portanto, é um setor estratégico, em Portugal. E, portanto, isto são temas novos, que vão entrar agora na atualidade política e que o PS já se percebeu pretende explorar.
3: e que marcam então esse regresso dos partidos, das férias, a reentrée política. Ontem foi a vez do PS, já na sexta-feira tinha regressado também o PSD. Obrigado, Filipe Luís, comentador de política da Antena 1, a análise a este discurso deixado ontem por José Luís Carneiro, líder dos socialistas. O enviado dos Estados Unidos, Jared Kushner, tem hoje encontro marcado com o primeiro-ministro israelita, um dia depois de ter terminado o prazo para as negociações de um acordo de paz final com o Irão. Kushner tem encontro marcado com Benjamin Netanyahu, em Israel, depois de ontem ter estado também com os líderes do movimento palestiniano Hamas, um encontro que aconteceu no Egito. O Hamas, recordo, disse sim a esse acordo de paz proposto pelos Estados Unidos e que prevê, por exemplo, o desarmamento do Hamas e a retirada israelita do território palestiniano, mas Benjamin Netanyahu rejeitou desde o início esse documento.
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9: Já a seguir a hora 2 do Manhãs da Rádio. Bom dia.
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9: Muito bom dia, seja bem-vindo à Hora 2 do Manhãs da Rádio. Começamos já com Miguel e André, até às 10, em português, hoje é segunda-feira. Obrigado.

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0: São agora 8 horas mais 34 minutos.
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0: Previsão do tempo para hoje, tempo quente com céu pouco nublado ou limpo, aumentando temporariamente a nubosidade durante a tarde, com possibilidade de ocorrência de aguaceiros e trovoada e queda de granizo ocasional. Vento em geral fraco, superando moderado nas terras altas até ao meio da manhã e uma pequena subida da temperatura. Temperatura máxima para Leiria 36 graus, Castelo Branco e Porto Alegre 39, Coimbra 40, Santarém 42, para a Sertã, Provença Nova e Mação 40, Pampilhosa da Serra 35, Oleiros 37, Figueirão dos Vinhos 38, Vila de Rei, Ferreira dos Reis e Pedrógão Grande 39 e para Vila Velha de Ródão 41. Sendo que nesta altura, em Cernache do Bom Jardim, os termómetros marcam 24 graus.
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0: E agora são 8h42, já voltamos.
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E pronto, estamos assim no fim desta segunda hora do Manhãs da Rádio, às 9 notícias de âmbito local e regional com o Luís Biscaia. Voltamos logo a seguir, então até já. Bom dia, fechamos com o Clemente.

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0: Renovados os votos, muito bom dia, estamos na manhã de segunda-feira, hoje é o dia 17 de agosto, vamos então já de seguida avançar para as notícias, edição com Luís Biscaia.
1: A partir de hoje, a Câmara Municipal da Sertã está a disponibilizar apoio aos produtores florestais para que estes possam submeter as suas candidaturas para a limpeza desses espaços. Dulce Cardoso.
2: O município da Sertã vai apoiar os proprietários florestais na submissão das candidaturas a apoios para a limpeza florestal, já a partir desta segunda-feira, dia 17 de agosto. À semelhança do que aconteceu com as candidaturas das habitações, será criado um gabinete no edifício da Câmara, onde os proprietários que submeteram na plataforma de suporte a emergências do Instituto de Conservação da Natureza e das Florestas o compromisso de execução das operações de gestão florestal decorrentes da tempestade Christine se podem dirigir até dia 16 de outubro. Este atendimento visa proceder à validação, aprovação e posterior pagamento dos apoios aos proprietários florestais no âmbito das áreas integradas de gestão da paisagem. A AIGP 2.0 prevê um apoio aos proprietários que tenham submetido a candidatura na plataforma de suporte de emergência do ICNF e que tenham, entre outros aspectos, concluído os trabalhos de gestão florestal pós-tempestade Christine, explicou na reunião de Câmara de 14 de agosto a vereadora Cristina Nunes.
3: A primeira condição é que as operações de gestão de, não é de combustível, mas a gestão florestal, designadamente a remoção do material linhoso das propriedades, já esteja concluída. Portanto, este é um apoio que é, como nós dizemos, na gíria, chave na mão. Ou seja, todas as operações, a traçagem do material, a toragem do material, a remoção, incluindo, que é a parte essencial aqui, a questão da biomassa. Ou seja, os sobrantes não podem estar no terreno. Ou estão na forma de trituração, ou então são retirados do terreno. Só quando estas três operações estiverem todas cumulativamente realizadas, em que então o proprietário ou o titular que possa agir no terreno pode apresentar candidatura.
2: Os trabalhos efetuados no terreno também terão de ser validados.
3: Posteriormente haverá uma validação no terreno para confirmar se o que cada proprietário declarou está conforme. E virá aqui à reunião do Executivo para que todos nós validemos ou não a decisão.
2: De salientar que, caso a propriedade seja ocupada com área florestal e agrícola, o apoio será calculado somente sobre o espaço florestal danificado. De sublinhar que existe um teto máximo de apoio no valor de 10 mil euros por proprietário, independentemente do número de terrenos ou propriedades candidatados.
3: Há um teto máximo por proprietário, independentemente do número de parcelas, que são 10 mil euros. Isto porquê? Porque os proprietários ou os arrendatários, os usufrutuários que procederam à inscrição na plataforma de suporte de emergência do ICNF, o que recebemos do ICNF, verificámos que existem proprietários que inscreveram e declararam danos superiores, bem superiores a 10 mil euros. De acordo com o aviso-convite, para este efeito, há um teto máximo, independentemente do número de propriedades, 10 mil euros. E o cálculo do dano é feito sobre a área florestal do prédio rústico. Não é a globalidade do prédio rústico. Se houver uma parcela agrícola e uma parcela florestal dentro do mesmo terreno, da mesma matriz, o cálculo é feito à percentagem do dano da área florestal.
2: A não conclusão dos trabalhos é motivo de exclusão da candidatura ao apoio. Assim, os proprietários ou agentes florestais detentores de vários terrenos afetados e, consequentemente, candidatados a mais de um apoio, deverão realizar o atendimento à medida que os trabalhos fiquem concluídos em cada terreno. As candidaturas podem ser apresentadas até dia 15 de novembro, mas o município só terá este gabinete disponível até dia 16 de outubro, já que, depois de recebidas as candidaturas, ainda haverá muito trabalho a fazer, justificou Carlos Miranda, presidente do município sertaginense.
4: Esta operação tem que estar concluída em 15 de novembro, mas reparem, nós não podemos estar a receber as candidaturas dos proprietários nos últimos dias, porque depois não temos tempo para todo o processo que vem a seguir. Processo de verificação documental, de verificação no terreno, de trazer à Câmara Municipal. E, portanto, nós estamos aqui a dar um período de 2 meses, entre 17 de agosto e 16 de outubro, para que durante estes 2 meses as pessoas possam apresentar as suas candidaturas e depois nós temos ainda algum tempo para validar e para trazer à Câmara Municipal.
2: Estas verbas são para os proprietários e, se houver sobras de dinheiro, serão devolvidas ao Fundo Ambiental, explicou ainda a vereadora Cristina Nunes.
3: Esta verba que veio destinada para os proprietários é para os proprietários, ou seja, não há aqui nenhum, não haverá nenhum obstáculo nem nada da parte da Câmara para não proceder ao pagamento dos proprietários. Se houver verba sobrante por incumprimento ou por outros fatores, essa verba será devolvida, não ficará na Câmara. Portanto, também é importante referir que nós não vamos aqui andar a fazer cortes para ficar com verba. Não. Isso é ponto assente que não. Verba não gasta, é devolvida ao Fundo Ambiental.
2: O atendimento realiza-se mediante agendamento prévio e obrigatório através do telefone 274-600-300 ou presencialmente no edifício da Câmara Municipal da Sertã. Funciona de segunda a sexta-feira, das 9h30 às 12h30 e das 13h30 às 16h30. Para o atendimento, o proprietário deverá fazer-se acompanhar de diversos documentos que podem ser consultados na nossa página da internet. Para receber este apoio, os trabalhos de gestão florestal deverão estar obrigatoriamente concluídos, nomeadamente o corte e remoção do material linhoso danificado, com e sem valor comercial, assim como o respectivo transporte ou tratamento de sobrantes, como estilhação ou trituração.
1: Câmara Municipal de Sertã dá-se a mão aos proprietários florestais para a limpeza de terrenos. Após a elaboração das sondagens geotécnicas e do respectivo projeto de execução, já foi publicado em Diário da República o concurso público para a empreitada da estabilização de talude e reconstituição do pavimento na estrada de Castanheira, no Bichardo, na freguesia de Ferreira do Zezre. A intervenção tem um preço base de 363 mil euros e prevê a estabilização do talude e a recuperação do pavimento com o objetivo de melhorar as condições de segurança e circulação naquela via. A empreitada terá um prazo de execução de 150 dias. As empresas interessadas poderão agora apresentar propostas até ao próximo dia 26 de agosto através da plataforma eletrónica Assingov. A concretização desta obra vai permitir restabelecer as condições adequadas de circulação na estrada da Castanheira, uma importante via de acesso ao Lago Azul, refere a autarquia em nota à imprensa.
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0: E relativamente à previsão do tempo para o dia de hoje, diz o Instituto do Mar e da Atmosfera que temos aí um dia com céu tempo quente, aliás, com o céu pouco nublado ou limpo, ainda aumentando temporariamente nubosidade durante a tarde, com a possibilidade de ocorrência de aguaceiros e trovoada e queda de granizo ocasional. Vento fraco, superando moderado nas terras altas atualmente amanhã, e uma pequena subida da temperatura. Temperatura máxima prevista para hoje, para Leiria 36 graus, Castelo Branco e Porto Alegre 39, Coimbra 40, Santarém 42. Para a Sertã, Provença Nova e Mação 40, Pampilhosa da Serra 35, Oleiros 37, Figueira dos Índios 38, Vila de Rei, Ferreira dos Eiser e Pedrógão Grande hoje deve atingir os 39 graus máxima, já Vila Velha de Ródão deve chegar aos 41. Nesta altura, em Sernaxe do Bom Jardim, hoje termómetros marcam 24 graus. Já a seguir, a última hora do Manhãs da Rádio. Agora são 9 horas e 10 minutos. Bom dia.
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0: Estamos de volta e fomos buscar este Senhora do Mar da Vânia Fernandes, já um tema com os anitos, para recordar na abertura desta Hora 2 da Manhãs da Rádio. Muito bom dia!

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12: Daqui a pouco a revista de imprensa, para já estamos de volta à música neste Manhãs da Rádio com Jordi.

0: A voz de José Malhoa neste Manhãs da Rádio, são 9 horas e 36 minutos. Bom dia.
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0: Vamos então à revista de imprensa e começamos por...

0: Falar do Correio da Manhã, que destaca na primeira página mulheres escolhidas por catálogo no Elefante Branco, escutas telefónicas decisivas para desmantelar negócio milionário. Comício em Olhão, José Luís Carneiro critica o governo na TAP e REN. Crime no centro de Lisboa, jovem assassinado em pleno dia no Cais de Sodré. 74% dos pensionistas recebem menos que o salário mínimo. Casa Pia Benfica, Marco Silva, temos algumas posições urgentes para reforçar, diz o técnico do Benfica. Sporting, Varandas aperta com Rui Borges. Futebol Clube Porto, Amorim quer desviar Mora para o Milan. Já o Jornal Notícias titula Igreja Evangélica usada para explorar imigrantes ilegais. Porto sentido, ciclista francês Alexis Guérin, consagrado nos aliados como vencedor da Volta a Portugal em bicicleta. Mobilidade, transportes públicos não chegam a quase metade do território. Incêndios, interior, norte e centro em alerta máximo. Roundtrip do PS, Carneiro atira aprovação do Orçamento de Estado para Montenegro. Já o Público titula, ondas de calor já estão a ameaçar o crescimento económico na Europa. Rentrer do PS, Carneiro responde a Montenegro, o rei vai mesmo nu. Defesa, militares contra a criação de bolsas de reservistas voluntários. E atletismo, Patrícia Silva dá novo bronze a Portugal nos europeus. Já o Diário de Notícias titula, choque petrolífero, ganho de poder de compra dos salários baixa para o pior nível dos últimos 3 anos. Patrícia Silva conquista bronze nos 1.500 metros dos europeus, de fogos, GNR, detenções por crimes de incêndio mais do que duplicam em 2026, rentre política, Carneiro foi a Olhão evocar o Guterres para a construção de uma nova maioria, e saúde, Ordem dos Médicos congratula-se com adiamento do novo sistema de gestão das listas de espera. Já o negócio titula MotoGP autonomiza, negócio de mineração. Gigantes chineses avançam em força para fábricas de carros em Espanha e Montenegro soma críticas com o anúncio do regresso ao capital da REN. Já o Jornal Económico escreve Portugal continua a recusar avaliar que riquezas tem no subsolo. Portugal deixa de ser o único na União Europeia sem participação do Estado na rede elétrica e Montenegro acredita que vai recuperar todo o investimento na TAP.
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0: Relativamente à previsão do tempo para hoje, temos tempo quente com céu pouco nublado ou limpo, aumentando temporariamente a nubosidade durante a tarde, com possibilidade de ocorrência de aguaceiros e trovoada e queda de granizo ocasional. Vento em geral fraco, superando moderado nas terras altas até o meio da manhã, ainda também uma pequena subida da temperatura. Temperatura máxima para a Leiria 36 graus, Castelo Branco e Porto Alegre 39, Coimbra 40 e para Santarém 42. Para a Sertã, na Provença, a Nova e Mação estão previstos 40 graus de máxima, Pamplona da Serra 35, Oleiros 37, Figueirão dos Vinhos 38, na Vila de Rei, Ferreira dos Reis e Pedrógão Grande 39 e para a Vila Velha de Ródão 41, sendo que nesta altura, em Serrastro do Jardim, os termómetros marcam 25 graus. Tenha um muito bom dia, voltamos à música, depois vem os comerciais, para já, Renato Ribeiro.

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Última parte do Manhãs da Rádio. Agora seguimos com a Cátia. Antes ouvimos a Marili. Bom dia, são 9 horas e 53 minutos.

Estamos a chegar ao fim deste Manhãs da Rádio. Recordo para hoje o Instituto de Mar da Atmosfera prevê tempo quente com o céu pouco nublado ou limpo, aumentando temporariamente a nubosidade durante a tarde, com a possibilidade de ocorrência de aguaceiros e trovoada e queda de granizo ocasional. Vento em geral fraco, superando moderado nas terras altas até ao meio da manhã e uma pequena subida da temperatura. Máxima prevista para hoje, Leiria 36 graus, Castelo Branco e Porto Alegre 39, Coimbra 40, Santarém 42, para a Sertã, Provença Nova e Mação 40, para Melhosa da Serra 35, Oleiros 37, Figueira dos Vinhos 38, Vila de Rei, Ferreira dos Ezeres e Pedro Álvaro Grande 39, Vila Velha de Rodão 41, sendo que nesta altura em Cernasto, Bom Jardim, os termómetros marcam 27 graus. Ponto final neste Manhãs da Rádio. Voltamos amanhã às 7. Combinado? Bom dia. Até amanhã.

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3: Muito bom dia, são 11 horas.
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4: A partir de hoje, a Câmara Municipal da Sertã está a disponibilizar apoio aos produtores florestais para que estes possam submeter as suas candidaturas para a limpeza desses espaços. Dulce Cardoso.
5: O município da Sertã vai apoiar os proprietários florestais na submissão das candidaturas a apoios para a limpeza florestal já a partir desta segunda-feira, dia 17 de agosto. À semelhança do que aconteceu com as candidaturas das habitações, será criado um gabinete no edifício da Câmara, onde os proprietários que submeteram na plataforma de suporte a emergências do Instituto de Conservação da Natureza e das Florestas o compromisso de execução das operações de gestão florestal decorrentes da tempestade Christine se podem dirigir até dia 16 de outubro. Este atendimento visa proceder à validação, aprovação e posterior pagamento dos apoios aos proprietários florestais no âmbito das áreas integradas de gestão da paisagem. A AIGP 2.0 prevê um apoio aos proprietários que tenham submetido a candidatura na plataforma de suporte de emergência do ICNF e que tenham, entre outros aspectos, concluído os trabalhos de gestão florestal pós-tempestade Christine, explicou na reunião de Câmara de 14 de agosto a vereadora Cristina Nunes.
6: A primeira condição é que as operações da gestão de, não é de combustível, mas a gestão florestal, designadamente a remoção do material linhoso das propriedades, já esteja concluída. Portanto, este é um apoio que é, como nós dizemos, na gíria, chave na mão. Ou seja, todas as operações, a traçagem do material, a toragem do material, a remoção, incluindo, que é a parte essencial aqui, a questão da biomassa. Ou seja, os sobrantes não podem estar no terreno. Ou estão na forma de trituração, ou então são retirados do terreno. Só quando estas três operações estiverem todas cumulativamente realizadas, em que então o proprietário ou o titular que possa agir no terreno pode apresentar candidatura.
5: Os trabalhos efetuados no terreno também terão de ser validados.
6: Posteriormente haverá uma validação no terreno para confirmar se o que cada proprietário declarou está conforme. E virá aqui à reunião do Executivo para que todos nós validemos ou não a decisão.
5: De salientar que Caso a propriedade seja ocupada com área florestal e agrícola, o apoio será calculado somente sobre o espaço florestal danificado. De sublinhar que existe um teto máximo de apoio no valor de 10 mil euros por proprietário, independentemente do número de terrenos ou propriedades candidatados.
6: Há um teto máximo por proprietário, independentemente do número de parcelas, que são 10 mil euros. Isto porquê? Porque os proprietários ou os arrendatários, os usufrutuários que procederam à inscrição na plataforma de suporte de emergência do ICNF, o que recebemos do ICNF, verificámos que existem proprietários que inscreveram e declararam danos superiores, bem superiores a 10 mil euros. De acordo com o aviso-convite, para este efeito, há um teto máximo, independentemente do número de propriedades, 10 mil euros. E o cálculo do dano é feito sobre a área florestal do prédio rústico. Não é a globalidade do prédio rústico. Se houver uma parcela agrícola e uma parcela florestal dentro do mesmo terreno, da mesma matriz, o cálculo é feito à percentagem do dano da área florestal.
5: A não conclusão dos trabalhos é motivo de exclusão da candidatura ao apoio. Assim, os proprietários ou agentes florestais detentores de vários terrenos afetados e, consequentemente, candidatados a mais de um apoio, deverão realizar o atendimento à medida que os trabalhos fiquem concluídos em cada terreno. As candidaturas podem ser apresentadas até dia 15 de novembro, mas o município só terá este gabinete disponível até dia 16 de outubro, já que, depois de recebidas as candidaturas, ainda haverá muito trabalho a fazer, justificou Carlos Miranda, presidente do município sertaginense.
7: Esta operação tem que estar concluída em 15 de novembro, mas reparem, nós não podemos estar a receber as candidaturas dos proprietários nos últimos dias, porque depois não temos tempo para todo o processo que vem a seguir. Processo de verificação documental, de verificação no terreno, de trazer à Câmara Municipal. E, portanto, nós estamos aqui a dar um período de 2 meses, entre 17 de agosto e 16 de outubro, para que durante estes 2 meses as pessoas possam apresentar as suas candidaturas. E depois nós temos ainda algum tempo para validar e para trazer à Câmara Municipal.
5: Estas verbas são para os proprietários e, se houver sobras de dinheiro, serão devolvidas ao Fundo Ambiental, explicou ainda a vereadora Cristina Nunes.
6: Esta verba que veio destinada para os proprietários é para os proprietários, ou seja, não há aqui não haverá nenhum obstáculo nem nada da parte da Câmara para não proceder ao pagamento dos proprietários. Se houver verba sobrante por incumprimento ou por outros fatores, essa verba será devolvida, não ficará na Câmara. Portanto, também é importante referir que nós não vamos aqui andar a fazer cortes para ficar com verba. Não. Isso é ponto assente que não. Verba não gasta, é devolvida ao Fundo Ambiental.
5: O atendimento realiza-se mediante agendamento prévio e obrigatório, através do telefone 274-600-300 ou presencialmente no edifício da Câmara Municipal da Sertã. Funciona de segunda a sexta-feira, das 9h30 às 12h30 e das 13h30 às 16h30. Para o atendimento, o proprietário deverá fazer-se acompanhar de diversos documentos que podem ser consultados na nossa página da internet. Para receber este apoio, os trabalhos de gestão florestal deverão estar obrigatoriamente concluídos, nomeadamente o corte e remoção do material linhoso danificado, com e sem valor comercial, assim como o respectivo transporte ou tratamento de sobrantes, como estilhação ou trituração.
4: Câmara Municipal de Sertã dá-se a mão aos proprietários florestais para a limpeza de terrenos. Após a elaboração das sondagens geotécnicas e do respectivo projeto de execução, já foi publicado em Diário da República o concurso público para a empreitada da estabilização de talude e reconstituição do pavimento na estrada de Castanheira, no Bichardo, na freguesia de Ferreira do Zezer. A intervenção tem um preço base de 363 mil euros e prevê a estabilização do talude e a recuperação do pavimento com o objetivo de melhorar as condições de segurança e circulação naquela via. A empreitada terá um prazo de execução de 150 dias. As empresas interessadas poderão agora apresentar propostas até ao próximo dia 26 de agosto através da plataforma eletrónica Assingov. A concretização desta obra vai permitir restabelecer as condições adequadas de circulação na estrada da Castanheira, uma importante via de acesso ao Lago Azul, refere a autarquia em nota à imprensa.
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3: Previsão meteorológica para esta segunda-feira. A semana vai começar com tempo quente, também possibilidade de ocorrência de aguaceiros e trovada, queda de granizo ocasional e a pequena subida da temperatura. O vento esse vai superar em geral fraco. Neste momento, Sernas de Bom Jardim com 32 graus.
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3: Muito bom dia, segunda-feira, 17 de agosto, mais um espaço de discos pedidos. Até ao meio-dia, às 12 horas, pode participar e juntar-se a nós. 274-800-021, número de serviço. A frase é simples: a publicidade é a alma do negócio. Invista em publicidade na rádio. Quando está, ele. Muito bom dia.
23: Ora, bom dia.
3: Viva, falo com o nosso ouvinte.
23: Com o Carlos.
3: De Mier do Tejo. Muito bem-vindo. Vamos à nossa frase.
23: A publicidade é negócio. Faça a publicidade na rádio quando estava, que é o melhor investimento.
3: Um tema de parabéns para dedicar.
23: É para mim. Que este dia seja feliz na companhia da minha família toda e dos amigos da linha consigo, da linha da amizade. É tudo.
3: Muitos parabéns, um feliz dia de aniversário, uma ótima segunda-feira e boa semana. Muito bom dia, muitos parabéns. Vitor Pontes.

0: Então, de parabéns que dedicamos também a todos os aniversariantes desta segunda-feira, 17 de agosto. Fotos de muitos parabéns e um dia muito feliz. Muito bom dia, ouvinte. Sim, bom dia.
1: Bom dia, eu sou Hugo.
0: Exatamente, falo agora com o nosso ouvinte.
1: Manuel Rebelo, do Centro Social.
0: Bem-vindo à antena. Vamos à nossa. Aliás, vamos à nossa frase.
1: A publicidade é a alma do negócio e invista a mudança de qualidade que é um bom investimento.
0: O próximo tema, qual dedicatória?
1: Dedicatória para a vossa equipa toda, para a Maria Adília, Natália da Cordeceira, Jorginho da Tramagal, Luciano da Torre das Vales, Paulo Januar Balhares, Manuel Ramos, Vila Velha de Rola, João Girinhas, Carlos Dias Torres Velas, Eduardo Gomes Santarém, Quitéria Bencrença, Maria Leonor de Ancião, Maria do Rosário de Florença Nova e Maria do Rosário Sorreis da Sotã, António Cravo de Pomário, Nina de Rodas, Pedro Miguel da Comenda e para o resto do auditório, muito obrigado e até a outra altura. Muito obrigado.
0: Até a próxima oportunidade, uma ótima manhã e boa audição.

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9: Segunda parte deste espaço de discos pedidos. Estamos em linha consigo, pode participar e juntar-se a nós. Segunda-feira, 17 de agosto, uma ótima segunda-feira, uma boa semana. Se for o caso, boas férias. Muito bom dia, ouvinte.
10: Sim, bom dia.
9: Viva, falo com...
10: Adelino Santos, da Grande.
9: Bem-vindo, vamos à nossa frase.
10: Publicidade é um bom negócio, faça publicidade na rádio com o Gustavo, que é um bom investimento.
9: E o tema que escolhe?
10: Olha, eu gostava de ouvir a Bonnie Tyler, um tema à vossa escolha.
9: E a dedicatória?
10: Olha, para a senhora Joaquina diz o Gavião e para a rádio com o Gustavo e tudo a correr bem. Bom dia.
9: Muito obrigado, bom dia e boa audição. É Bonnie Tyler nos próximos minutos.

0: Mais uma participação, muito bom dia.
1: Olá, Sr. Hugo, muito bom dia.
0: Falo com a nossa ouvinte.
1: Maria Leonor, pôs a flor de ancião.
0: Bem-vinda, vamos à nossa frase.
1: A publicidade é a alma do negócio. 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
0: Zé Mauro, para dedicar.
1: Ao meu filho, às minhas manas, ao Sr. António Manuel da Marinha Grande, Sr. Manuel Ramos de Vila Velha de Roda, ao esposo e ao filhote, Dona Natália da Corticeira, Sr. António Crato Tomar, Dona Georgina do Tramagal, ainda há bocadinho ouviu-me, uma beijoca grande, Sr. Jeirinha, Dona Quitéria de Bem-Crença, Sr. Eduardo Gomes de Santarém, Dona Adília, Sr. Manuel Raul do Lar do Curso, e para os meus locutores amorosos, e nunca vou esquecê-los, Hugo Rafael, Menina Nandinha e o Sr. José Carlos, uma beijoca, Sr. Hugo, e muito obrigada.
0: Muito obrigado pela simpatia. Logo, uma ótima segunda-feira, muito bom dia.

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9: Estamos sempre consigo. Mais um espaço de discos pedidos, segunda-feira, 17 de agosto. Muito bom dia. Muito bom dia, ouvinte.
10: Bom dia, Silvio.
9: Falo com o nosso ouvinte.
10: Costa de Urecima.
9: Bem-vindo, vamos à nossa frase.
10: Publicidade é a alma do negócio, mas a publicidade é a rádio contestável.
9: O próximo tema com dedicatária.
10: Para toda a gente que vai ouvir, mas hoje é em especial para o Sr. Carlos Damier do Tejo, que conte mais alguns, se Deus quiser.
9: Com certeza, até aos 150 no mínimo. Muitos parabéns para todos os ouvintes, que completa mais uma primavera nesta segunda-feira. Um dia muito feliz. Serra Leitão.

0: Regresso ao telefone, muito bom dia.
1: Bom dia.
0: Falo com o nosso ouvinte.
1: Roberto Casal da Coisa Verão.
0: Bem-vinda, vamos à nossa frase.
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0: O próximo tema com a dedicatória.
1: É especialmente para dedicar ao Sr. Carlos da Almeida do Tejo, que faz hoje o seu aniversário, hoje é pleno, que ele conte mais um com saúde e paz junto de toda a família e que passe um dia muito, muito feliz. E para mais alguém que faça anos também, para quem estiver a sintonizar, e para o Hugo, um beijinho para todos, para si e para os seus colegas, e até amanhã, se vocês quiserem.
0: Parabéns e muitas felicidades para todos os aniversariantes, um bom dia e boa audição.

0: o José Reza, e a última participação está do outro lado da linha. Muito bom dia.
1: Bom dia, Sr. Hugo. Está tudo bem?
0: Muito obrigado. Agora falo com a nossa ouvinte.
1: Quitéria, bem-crenças.
0: Bem-vinda. Vamos...
1: à frase. A publicidade é a alma do negócio. Faça publicidade no rádio quando estava, que é um bom investimento. Para dedicar aos meus familiares, aos meus amiguinhos e amiguinhas todas. Vai para a Rosete, que acabei de ouvir. Um beijinho grande para ela. E para essa pessoa que faz anos que eu não consegui perceber bem.
0: É o ouvinte Carlos Dias, da Mieira do Tejo. Parabéns para ele.
1: Ai, um beijinho para o Sr. Hugo, tudo bom e até à próxima.
0: Até à próxima oportunidade, uma ótima segunda-feira e boa audição. Ponto final neste espaço de discos pedidos. À hora certa, o simultâneo informativo com a Antena 1, depois o Jornal do Desporto.

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2: Boa tarde, meio-dia no continente e na Madeira, 11 horas da manhã nos Açores. Títulos do Jornal do Meio-Dia.
3: Está em fase de resolução o incêndio de boticas no distrito de Vila Real, mas já passou para o Conselho de Viana do Castelo outro incêndio que começou ontem em Ponto de Lima. O fogo tem agora 3 frentes ativas. 2 pessoas morreram, 4 ficaram feridas, uma delas em estado grave. Foi numa colisão frontal entre 2 carros que aconteceu esta manhã no IC5 em Vila Flor. A Ordem dos Médicos saúda o adiamento do novo Sistema Nacional de Acesso à Consulta e Cirurgia.
2: As notícias com edição de Sandra Henriques.
3: Já passou para o Conselho de Viana do Castelo o incêndio que começou ontem em Ponto de Lima. O fogo tem agora 3 frentes ativas. O comandante dos bombeiros sapadores de Viana do Castelo, Ricardo Fernandes, disse há pouco à agência Lusa que não há casas em perigo e que as chamas atingem só perímetro florestal. A página da Proteção Civil na internet indica que este fogo mobiliza mais de 170 homens e mulheres apoiados por 2 meios aéreos. Já está também, noutro caso, em fase de resolução, incêndio de boticas no distrito de Vila Real. O fogo começou durante a madrugada em Ardãos. Agora os trabalhos estão de rescaldo num terreno bastante difícil. O comandante Joaquim Moreira, dos bombeiros da Póvoa de Varzim, que está a comandar as operações no terreno, fez há uma hora um ponto de situação à jornalista Cláudia Martins.
4: Neste momento está dominado. Há 2 pontos sensíveis que estão a ser trabalhados, reforçados, face à situação do relevo. Portanto, uma zona de pedra de bastante escarpa com uma parelha de alfas e um meio de asa rotativa, ou seja, 2 de asa fixa e 1 ligeiro de asa rotativa, e temos previsão, crescendo de ainda durante poucas horas, esteja totalmente concluído. Estamos sempre pendentes daquilo que pode ser as condições de vento, mas está a correr muito favorável.
5: Esses pontos sensíveis prendem-se com alguma povoação?
4: Não. Neste momento não há nenhuma povoação em risco, portanto está o incêndio deslocado das povoações. Tem a ver, acima de tudo, com a dificuldade de trabalho para os operacionais. Portanto, de algum declive com os carros.
3: Aqui o comandante Joaquim Moreira, ouvido pela jornalista Cláudia Martins, diz que as equipas permanecem no terreno neste incêndio em Ardãos, concelho de Boticas. As temperaturas altas e o vento podem dificultar os trabalhos de rescaldo. Olhando para o mapa de incêndios, o incêndio ativo de maior dimensão continua a ser aquele que começou no sábado em Torre de Moncorvo, no distrito de Bragança. De acordo com a página da Proteção Civil na internet, mobiliza mais de 350 homens e mulheres apoiados por 6 meios aéreos. Uma colisão entre 2 veículos ligeiros causou a morte de 2 pessoas no IC5 em Vila Flor. Ainda a registar um ferido grave e 3 ligeiros neste acidente que aconteceu no concelho do distrito de Bragança esta manhã. O IC5 está cortado nos 2 sentidos e não há previsão de reabertura. São informações confirmadas à Antena 1 pelo Comando Subregional de Proteção Civil de Trás-os-Montes. Há 21 operacionais envolvidos nos trabalhos, 8 veículos e 1 meio aéreo. A Ordem dos Médicos saúda o adiamento do novo Sistema Nacional de Acesso à Consulta e Cirurgia. Já tinha criticado erros e omissões e alertado que podia prejudicar a prioridade clínica dos utentes. Ouvido agora pela Antena 1, o bastonário da Ordem dos Médicos, Carlos Cortes, diz que é positivo que o novo sistema de gestão de listas de espera não tenha arrancado mal.
6: porque de facto não estava preparado. O próprio sistema informático que dá suporte a esta nova plataforma ainda não está preparado, não havia nenhum manual de utilização, não havia formação e, sobretudo, digamos, a listagem dos códigos, dos atos médicos, cirúrgicos que têm que ser realizados não estava conforme. Portanto, havia falhas, havia designações inexatas, o que poderia levar a que estas cirurgias adicionais, que são absolutamente fundamentais para a resposta do Serviço Nacional de Saúde, tivessem comprometidas. Portanto, a Ordem dos Médicos saúda este adiamento.
3: O bastonário da Ordem dos Médicos diz que não se sabe qual a nova data para arrancar o novo sistema de gestão de listas de espera, mas lembra que deve ser com brevidade, porque há muitos doentes à espera.
6: Queremos que o SNS continue a responder e continue a responder, sobretudo numa área em que nós temos neste momento 200 mil doentes à espera de cirurgia, uma parte deles que já ultrapassou o tempo máximo de resposta garantida, e tudo isso tem que ser corrigido. Nós já tivemos a notícia que este ano, no início do ano, nos primeiros 5 meses, houve muito menos cirurgias, menos 20 mil, do que no período homólogo do ano passado. Tudo indica que essa descida vai continuar. E isso é um mau sinal para os doentes que estão à espera de cirurgias absolutamente imprescindíveis. De forma que, quanto mais rapidamente o SINAC arrancar, e arrancar bem, melhor para os doentes e melhor para as ULS, para os hospitais que necessitam dar estas respostas.
3: O Ministério da Saúde sublinhou este fim de semana em comunicado que o Sistema Nacional de Acesso à Consulta e Cirurgia está em fase de expansão e de testes para assegurar a maturidade necessária à entrada em produção. A Associação Nacional de Sargentos está contra a criação de uma bolsa de reservistas voluntários. Nesta altura, considera que há outras prioridades. Os oficiais das Forças Armadas também colocam reservas por considerarem que a medida constitui um precedente grave e perigoso, que abre a porta a uma desregulação sem precedentes do serviço militar na reserva. Esta proposta do Chega, já aprovada na Generalidade na Assembleia da República, está a merecer críticas dos militares. Arlinda Brandão.
7: O presidente da Associação Nacional de Sargentos, João Mata, não vê necessidade, nesta altura, em criar uma reserva voluntária das Forças Armadas.
8: Há problemas de fundo que devem ser tratados como prioritários, antes de se avançar para outras posições que, na nossa opinião, serão supérfluas se não se tratarem dos problemas de raiz.
7: E defende que não vai ser uma solução para as dificuldades que existem agora.
8: Não consideramos que seja a criação de uma bolsa de voluntários que venha resolver os problemas de recrutamento e, essencialmente, de retenção que as Forças Armadas vivem neste momento.
7: Em causa está a criação de um corpo de cidadãos com formação militar que se disponibiliza voluntariamente para ser convocado em situações de necessidade operacional, de emergência ou de catástrofe. E a Associação Nacional de Sargentos questiona essa necessidade agora, quando existem outras alternativas.
8: Todo o cidadão entre os 18 e os 35 anos têm obrigações militares para com a nação, e a convocação desses cidadãos está prevista em lei. Portanto, temos a Lei de Defesa Nacional e temos a Lei do Serviço Militar que precisamente prevêem esse tipo de situações.
7: Também para a Associação dos Oficiais das Forças Armadas, a proposta apresentada já se encontra parcialmente nas leis atuais e as soluções avançadas constituem um precedente grave e perigoso, porque abrem a porta a uma desregulação do serviço militar na reserva. É o que se pode ler num parecer enviado ao Parlamento.
3: Críticas dos militares à criação de uma bolsa de reservistas voluntários. O Ministério Público acusou o presidente da Câmara Municipal de Albufeira, Rui Cristina, de discriminação e incitamento ao ódio e à violência. Em causa estão declarações feitas numa Assembleia Municipal. Uma nota publicada no portal da Procuradoria-Geral Regional de Évora refere que os factos aconteceram durante a Assembleia Municipal, realizada a 26 de novembro do ano passado, quando estava em discussão um tema relacionado com habitação e terrenos municipais em Albufeira. Rui Cristina, que tinha sido eleito no mês de outubro presidente da Câmara de Albufeira pelo Partido Chega, disse nessa altura, em novembro, segundo o Ministério Público, que por opção dele o município não iria gastar dinheiro no âmbito da habitação com um determinado grupo de cidadãos locais pertencentes a determinada etnia minoritária, porque não pagam impostos. Decorre agora o prazo para um eventual pedido de abertura de instrução remoção. Se não for requerido, o processo segue para julgamento. A Antena 1 já tentou contactar Rui Cristina, que informou que está em reunião de Câmara. O Chega diz querer saber quantas casas públicas estão vazias e quanto dinheiro público está por cobrar em rendas não pagas. O Chega revela que está a pedir às câmaras municipais informação detalhada sobre o património habitacional. Em comunicado, o grupo parlamentar do partido diz querer conhecer conselho a conselho o número de casas ocupadas e vazias, o valor médio das rendas e a dívida acumulada. São números que, considera o Chega, assumem uma particular relevância numa altura em que comprar ou arrendar casa se tornou incomportável para muitos, com o partido de André Ventura a defender que o património habitacional dos municípios deve estar sujeito a critérios exigentes de transparência, rigor e responsabilidade. A vindima no Douro não deve ser excepcional este ano, é o que defende o presidente da Associação das Empresas de Vinho do Porto. António Saraiva faz a comparação com os dados do ano passado e por isso chega a uma estimativa diferente do Instituto do Vinho e da Vinha, que aponta este ano para um aumento de 25% na região do Douro. Cláudia Aguiar Rodrigues.
5: No Douro, a vindima deste ano deve atingir valores que o presidente da Associação de Empresas de Vinho do Porto considera serem normais. António Saraiva diz que é preciso fazer a comparação com os dados do ano passado, que não foi um bom ano para a vindima.
9: Que ano passado houve uma quebra de cerca de 30%. Portanto, quando há uma quebra, um ano, uma quebra de 30%. É que este ano vai haver um crescimento, mas mesmo assim, esse crescimento não chega ao nível de uma vindima perfeitamente normal, ou um bocadinho melhor, no Douro.
5: Embora as condições climáticas sejam mais favoráveis à produção este ano, António Saraiva mostra-se preocupado com os valores do consumo.
9: O consumo continua a retrair. Nós este inverno tivemos um inverno muito bom em termos de reposição de lençóis freáticos, foi um ano em que choveu bastante e, portanto, é muito bom porque a própria planta, nesta altura, muitas delas, as folhas já estavam secas, pois continua ainda a ter folhas verdes e, portanto, acaba por proteger o próprio fruto, a própria uva, contra a desidratação e até evitar queimas.
5: O presidente da Associação das Empresas de Vinho do Porto considera que, por isso, este não será um ano excepcional no que toca à produção de vinho no Douro.
9: Será uma vindima não propriamente uma vindima excepcional em termos de quantidades, mas será uma vindima, digamos, quantidades mais ou menos normais.
5: Em algumas regiões, o calor intenso antecipou a vindima. Já nas regiões mais quentes, como o Tejo e o Alentejo, a colheita começou nas últimas semanas. De julho.
3: O Instituto do Vinho e da Vinha espera um aumento da produção de vinho em comparação com a campanha do ano passado, mas os empresários lembram que o ano passado não tinha sido muito positivo. Cerca de 100 portugueses por ano sofrem lesões na coluna vertebral associadas a acidentes de mergulho. A estimativa é da Sociedade Portuguesa de Patologia da Coluna Vertebral. É nesta altura de férias que há mais casos. Basta um salto mal calculado, um acidente de mergulho para mudar a vida. Ricardo Rodrigues Pinto, da Direção da Sociedade Portuguesa de Patologia da Coluna Vertebral, alerta para os casos de jovens que saltam de pontes e de locais elevados e com isso sofrem lesões e deixa ainda conselhos para quem assista a acidentes de mergulho após saltos para a água.
10: Quando alguém presencia um traumatismo destes, que encare sempre, mesmo uma coisa que pareça ser menos grave, como uma lesão potencialmente grave. Isto significa que não se deve mexer na pessoa que teve o traumatismo, dentro do possível evitar colocá-la sentada ou de pé, a não ser que seja importante tirá-la da água, mas caso contrário, se a pessoa conseguir respirar, se a pessoa estiver bem, evitar mobilizar o pescoço, evitar levantá-la, chamar naturalmente imediatamente o 112 e se cumprir as regras que lhe são dadas pelo 112. Isto porque, por vezes, estas lesões não são tão graves inicialmente, mas a gravidade delas acontece depois, quando a coluna, como fica instável, como tem mais mobilidade do que deveria ter, acaba por lesar a medula nas movimentações que acontecem a seguir.
3: Conselhos da Sociedade Portuguesa de Patologia da Coluna Vertebral. O presidente do enclave de Ceuta dá um mês ao governo de Madrid para resolver a situação dos migrantes que ainda permanecem na cidade autónoma, isto depois da entrada irregular de 70 mil pessoas num só dia. O autarca de Ceuta admite depois recorrer à justiça. O governante de Ceuta, Juan Jesús Vivas, critica a passividade do governo central de Espanha.
11: Creemos que o governo conta com meios e capacidades suficientes para, se se quer,
12: queremos que o governo conte com os meios e a capacidade suficientes para que Ceuta volte volta à normalidade. Queremos esses meios no prazo máximo de 30 dias. Queremos meios suficientes para fazer cumprir a lei e mandar de volta para Marrocos todos os adultos que entraram ilegalmente em Ceuta a 30 e 31 de julho. Vamos correr a todas as instâncias do Estado. Temos a obrigação de fazê-lo aos tribunais, ao Poder Judicial, porque não vamos render-nos.
11: Ao Poder Judicial, porque não nos vamos a render.
3: Nos dias 30 e 31 de julho, mais de 70 mil migrantes entraram em Ceuta. Este fim de semana, centenas de migrantes tentaram também chegar ao enclave por terra e por mar, mas foram detidos pelas forças de segurança de Marrocos. De saída, digo-lhe que as petrolíferas continuam a ganhar com o conflito no Médio Oriente. As seis grandes petrolíferas que operam na União Europeia mais do que duplicaram os lucros na região no segundo trimestre do ano em comparação com o mesmo período do ano passado. As petrolíferas são a BP, Shell, Eni, Orlem, Repsol e OMV. Estas são conclusões de um estudo realizado pela Organização Não-Governamental Transportes e Ambiente. De acordo com esta análise, o lucro extraordinário atribuído à União Europeia saltou de 1.600 milhões para 5.900 milhões de euros.
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18: Muito boa tarde, vamos começar este Jornal de Desporto com a Liga 3 de Futebol, segunda jornada disputada neste fim de semana. Resultados: União de Santarém 1, Oliveirense 1, Atlético 1, Mafra 1, Loutano 1, Belenenses 3, Vitória de Cernache 0, Sporting da Covilhã 0 e Caldas 0, Lusitano de Évora 0. Na classificação, primeiro Belenenses, ganhou os dois jogos, tem 6 pontos, segundo com 4 pontos Mafra, Atlético e Sporting da Covilhã. Em quinto lugar, com 2 pontos, Oliveirense. Depois, 1 ponto para Lusitano de Évora, Caldas, Loutano, União de Santarém e Vitória de Cernache. Na próxima jornada, agendada para o próximo fim de semana, no sábado, vamos ter Belenenses, União de Santarém, Lusitano de Évora, Mafra e Sporting da Covilhã Atlético. Já no domingo, Caldas, Loutano e Oliveirense, Vitória de Cernache. O Vitória de Cernache recebeu o Sporting da Covilhã, empatou 0-0. No final da partida, em declarações à comunicação social, Nathan Costa, técnico do Vitória de Cernache, realçava um momento de festa que foi a tarde deste domingo em Cernache de Bom Jardim, pela estreia da equipa em casa na Liga 3.
27: Primeiro, é realmente um dia de festa, é ver um jogo da terceira neste campo. Dar uma palavra de apreço e de consideração para a nossa direção, essencialmente para a família Ramos, porque são eles os grandes catalisadores disto tudo, Sem eles era impossível lutar antes da Liga, sem eles era impossível haver este jogo aqui, depois de tudo o que aconteceu, ou seja, uma subida no final de junho e uma tempestade que houve, que rebentou com isto tudo. E eles são exemplares na forma como se dedicam ao clube. Muitas vezes fala-se que o dinheiro resolve muita coisa, mas não é só o dinheiro, é a paixão todos os dias, é a devoção, é estar aqui todos os dias a fazer. Eu não tive o presidente a colocar lonas para ter o campo pronto, viu dessa esta semana a partir de gelo para ajudar no banho de gelo, e é um exemplo para toda a gente que aqui trabalha. Acho também um dia de festa para as pessoas tornais. Estamos numa competição diferente, claramente. Nós já há duas épocas estávamos a iniciar o campeonato distrital, com todo o respeito, que é a terra onde eu resido e é um clube porque eu tenho muito apreço, o Proença Nova, e tem uma direção que constituída que é quase só por amigos. Estávamos a jogar e passado com o Proença, e passado dois anos estamos a jogar com Mafras, com Covilhã, Belenenses, Oliveirense. Há um salto competitivo muito, muito elevado. A nossa equipa fisicamente tem que melhorar os índices. Hoje já estivemos mais organizados em alguns momentos, cometemos menos erros individuais na linha defensiva. Agora, acho que as duas equipas tentaram vencer, houve oportunidades dos dois lados. Sei que o Niang tem um cabeceamento perigoso, tem também um remate cruzado no início. Nós temos a bola do Barge isolada, a bola do Edgar isolada, este lance que vai ao posto e o cabeceamento do Edgar. Não sei se estou a ser justo ou injusto. Vi duas equipas a tentar vencer e vi também que nós, ao tentarmos mexer no jogo para refrescar, para tentar chegar à vitória, o Maurinho está ali com a contas com uma lesãozinha do final da época passada. O Ircano chegou na quarta ou na quinta-feira, estava parado. O Lucas Daniel viajou do Brasil na quinta-feira. O Bruno também chegou mais tarde. Pronto, é muita malta que está com condição física. Tivemos o Alex lesionado e o Jota por questões burocráticas. Não podem jogar. Pronto, há aqui muitas condicionantes. Mas, acima de tudo, a realçar o espírito da equipa, a vontade de ser, e dar-lhes os parabéns. Pronto, queríamos vencer, não conseguimos, conquistámos um ponto, a ver se continuamos a trabalhar para crescer os índices competitivos e continuar a conquistar pontos.
3: Não, tá, o seu discurso aceita o empate?
27: Isto não é aceitar, claro que eu queria. Sim, eu queria vencer, o Dani também queria vencer, porque nós todos queremos vencer. Agora é um.
3: Mas o resultado foi
27: 0-0. Sim, aceita-se, é um resultado que se aceita. Eu, para mim, valorizo mais as minhas oportunidades de gol, como é óbvio, mas realçar também a boa defesa do Norbert, que na semana passada foi infeliz no primeiro jogo e quase que foi crucificado, e acho que nós temos de ter um bocadinho mais de paciência. Foi um guarda-redes que esteve na primeira liga, até algum tempo sem competir. Pronto, satisfeito com aquilo que os nossos jogadores deram a nível de esforço, a nível da organização. Taticamente perdemos um bocadinho a partir das substituições, baixámos linhas, não era essa a ordem, era continuar a pressionar o Covilhã, permitimos ao Covilhã lançar bolas longas para dentro da nossa área, depois tem jogadores muito possantes. Nesse aspecto nota-se que a nossa equipa tem algumas dificuldades quando o jogo vai para o lado físico, mas pronto, volto a dizer, orgulhoso dos jogadores, há crescimento e tem que ser esta a linha condutora para o resto do campeonato.
3: Já pode e deve chegar mais gente?
27: Estamos atentos, temos aí a lesão do Abel Folha, provavelmente não joga mais este ano. Já na semana passada disse que era o incidente mais grave do sábado. Temos um do Ibuka e do Jota, surpreendentemente, por questões burocráticas, não estamos a conseguir inscrevê-los. E pronto, ele neste momento está curto por causa dessas incidências. Pronto. Mas há o apoio da direção e estamos aqui a tentar ver se existem oportunidades para melhorar qualitativamente e quantitativamente o plantel.
5: Depois do jogo da semana passada, um resultado muito pesado, se calhar muita gente pensava já, e desculpa a expressão, que o Sernache era o bombo da festa neste escalão, mas a resposta de hoje mostra que não vai ser bem assim, se calhar.
27: É natural. Isto não é desculpas, eu não preciso ter desculpas de nada. Eu sou responsável pela derrota, mas também sou responsável por duas subidas consecutivas. E uma ida do Vitória Sernache à fase subida. Há duas épocas não havia jogadores neste plantel. Pronto, e é bom, eu não peço créditos, nem me sinto, mas tem que haver também muito respeito por mim. E eu assumo a derrota dos 5-0, a mim não me perturba nada. Perder com o Mafra, que tem um super orçamento de 2 milhões e meio, 3 milhões, que vai construir agora uma academia, começou a treinar a 27 de junho, que manteve o mesmo plantel. Nós começamos a treinar a 13 de julho, porque não estou, é a realidade, foi possível, consertado com a direção. Começamos a treinar a 13 de junho, os jogadores já chegaram a gotas, alguns ainda muito fatigados da época passada. Não esperava uma derrota tão pesada. Infelizmente nós tivemos ali 12 minutos horríveis em que temos a lesão da Folha, 3 golos sofridos com muito de mérito nosso, Aí depois temos aquela dupla bola oposta. Hoje voltámos a ter alguma infelicidade nesse aspecto. Uma bola que vai à trave e outra que salva em cima da linha de golo. Mas pronto, nós vamos subir os níveis competitivos e vamos lutar pelo nosso objetivo. Agora, claramente, desde o princípio que eu digo, o objetivo é lutar pela manutenção. E quem não consegue perceber isto não é ignorante em relação àquilo que é a realidade do futebol português. Bolonenses, Atlético, Oliveirense, Mafras. Sim, mas é jogo. Estamos a falar aqui de alguns clubes históricos com orçamentos brutais, com grandes estruturas, em grandes cidades, pronto. Agora, nós não estamos aqui com complexo de inferioridade, nem pouco mais ou menos. Volta, claro. Não há complexo de inferioridade, estamos aqui com grande capacidade de espírito, de sacrifício, com vontade de crescer, com vontade de melhorar o plantel, com vontade todos os dias de... Tivemos uma pré-época muito atribulada, ninguém aqui se agarrou a nada. Os jogadores triaram o balneário hoje, sempre com energias positivas. Volto a dizer, a nossa direção é uma grande influência nesse aspecto de mostrar, dar o exemplo.

0: Santos tive o controle do jogo. Acabamos por acabar a primeira parte sem sofrer qualquer oportunidade de golo. E na segunda parte, já sobretudo depois pela alteração do posicionamento do meio-campo, já nos permitiu ter um maior controlo do jogo, e não só ter um maior controlo do jogo, como depois traduzir também esse controlo em oportunidades de golo, acabando o Vitória de Sernães por ter uma dupla oportunidade no mesmo lance, numa transição que depois dá um canto, e nós acabando o jogo por cima, e que podíamos ter feito golo. As alterações que nós fizemos acrescentaram mais uma vez. Fomos forçados a retardar um bocadinho mais na segunda parte, devido à alteração que tivemos que fazer na primeira parte, que é um pouco difícil de compreender, que um atleta nosso que tenha acabado com o nariz fraturado, que nem sequer tenha sido, mas isso, pronto, isso é o que é, e vejo o jogo dessa forma. É importante, é muito importante manter a baliza a zero, como fizemos na primeira jornada, para dar cada vez mais estabilidade à equipa, e é importante, principalmente fora de casa, o nosso objetivo era ganhar o jogo, não podendo ganhar o jogo, pontuar.
1: Passamos para o Campeonato de Portugal, que começou neste fim de semana, Série 3, primeira jornada então. Malveira 0, Marialvas 1, Elvas 1, Fátima 1, Mortágua 3, Nazarenos 1, Nogueirense 1, Sertanense 1, Naval 1, União da Serra 2, Oliveira do Hospital 2, Benfica e Castelo Branco 3. O jogo Alverca B Fazendense foi adiado para 27 de setembro. Na classificação está em primeiro quem ganhou, pois claro, Mortágua, Benfica e Castelo Branco, União da Serra e Marialvas. Depois quem empatou, Fátima, Sertanense, Elvas e Nogueirense, com um ponto. Segue-se com 0 pontos, Alverca B e Fazendense, que ainda não jogaram. Também Oliveira do Hospital, Naval, Malveira e Nazarenos. Próxima jornada, agendada para o próximo domingo, Marialvas, Oliveira do Hospital, Fátima, Malveira, Nazarenos, Elvas, Sertanense, Mortágua, Fazendense, Nogueirense, União da Serra, Alverca B e Benfica e Castelo Branco, Naval. O Sertanense foi a Nogueira do Cravo empatar 1-1, num jogo em que o técnico Gonçalo Cruz considerou que o resultado se aceita, mas em que a sua equipa podia estar a vencer ao fim da primeira parte.
2: Foi um jogo muito tático. Notou-se na primeira parte. Acho que o Nogueirense esperava uma abordagem diferente da nossa parte ao jogo. E acabámos por surpreendê-los nesse sentido, ou seja, um jogo muito tático, quando acabamos na primeira parte por dever a nós próprios, se calhar, ir para o intervalo em vantagem, porque pá, o Nogueirense marca na única oportunidade que tem num livre, num erro nosso, e nós temos ali 3, 4 situações, fizemos uma, e acho que o resultado ao intervalo é injusto, acho que tínhamos de ter a ganhar. Acho que a equipa deu uma resposta muito grande. Pá, estamos a falar do Nogueirense, que ganhou os jogos todos na pré-época, e estamos a falar do Sertanense, que perdeu basicamente os jogos todos na pré-época, portanto era normal todos estarem em dúvida no sentido de que resposta que o Sertanense iria dar. Mas eu sei que o grupo que tenho aqui, que pode vir a ser o grupo, o potencial que o grupo tem, e era esta resposta que precisávamos dar num campo extremamente difícil. Já joguei no Nogueira do Cravo há muitos anos, sei que é muito difícil jogar aqui. Tem uma boa equipa, só para vos dar um exemplo, eles têm 8 jogadores para a frente, nós temos 4, sendo que um deles é um júnior. Portanto, notou-se o Hugo na parte final, já não conseguia, portanto a equipa estava ali, o plantel não está fechado, portanto temos demorado a fechar o plantel porque não há um caminhão de dinheiro na Sertã, então é complicado. E a resposta que o grupo deu aqui foi fantástica. Acho que há a ver um vencedor, sou sincero, pela quantidade de oportunidades claras, podia ser o Sertanense, bem que nos últimos 20 minutos o Nogueirense aperta um bocadinho mais, porque é normal, está a jogar em casa, nós já estamos um bocadinho com fadiga acumulada nos jogadores da frente, e mesmo que frescar, acaba por ser um resultado natural, tendo em conta o primeiro jogo, ninguém queria perder, acaba por ser natural.
1: Já o técnico do Nogueirense, Filipe Salvato, falou de um jogo típico de início de época.
3: Claramente um jogo típico de primeira jornada, jogadores muito ansiosos, muito nervosos, com dificuldades na tomada de decisão. Claramente um resultado justo, acho eu. Decidido o jogo em duas bolas paradas, acho que é lá está, para resumir, acho que é um jogo típico de primeira jornada, e que agora obriga-nos aqui a melhorar cada vez mais, que teria sempre assim.
4: Objetivos deste Nogueirense para este campeonato?
3: Claramente passa por um objetivo a longo prazo, a manutenção, uma equipa que acabou de subir, que se quer estabilizar nestes campeonatos, e depois olhar jogo a jogo, é o nosso maior objetivo.

0: é a curto prazo, olha, jogo a jogo, lutar para os 3 pontos em cada campo, e será sempre assim, até ao final.
1: E fechamos assim este Jornal do Desporto. Voltamos logo desde as 21. Muito boa tarde.
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3: Muito boa tarde, são 13 horas.
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4: A partir de hoje, a Câmara Municipal da Sertã está a disponibilizar apoio aos produtores florestais para que estes possam submeter as suas candidaturas para a limpeza desses espaços, Dulce Cardoso.
5: O município da Sertã vai apoiar os proprietários florestais na submissão das candidaturas a apoios para a limpeza florestal já a partir desta segunda-feira, dia 17 de agosto. À semelhança do que aconteceu com as candidaturas das habitações, será criado um gabinete no edifício da Câmara onde os proprietários que submeteram na plataforma de suporte a emergências do Instituto de Conservação da Natureza e das Florestas o compromisso de execução das operações de gestão florestal decorrentes da tempestade Christine se podem dirigir até dia 16 de outubro. Este atendimento visa proceder à validação, aprovação e posterior pagamento dos apoios aos proprietários florestais no âmbito das áreas integradas de gestão da paisagem. A AIGP 2.0 prevê um apoio aos proprietários que tenham submetido a candidatura na plataforma de suporte de emergência do ICNF e que tenham, entre outros aspectos, concluído os trabalhos de gestão florestal pós-tempestade Christine, explicou na reunião de Câmara de 14 de agosto a vereadora Cristina Nunes.
6: A primeira condição é que as operações de gestão de, não é de combustível, mas a gestão florestal, designadamente a remoção do material linhoso das propriedades, já esteja concluída. Portanto, este é um apoio que é, como nós dizemos, na gíria, chave na mão. Ou seja, todas as operações, a traçagem do material, a toragem do material, a remoção, incluindo, que é a parte essencial aqui, a questão da biomassa. Ou seja, os sobrantes não podem estar no terreno. Ou estão na forma de trituração, ou então são retirados do terreno. Só quando estas três operações estiverem todas cumulativamente realizadas, em que então o proprietário ou o titular que possa agir no terreno pode apresentar candidatura.
5: Os trabalhos efetuados no terreno também terão de ser validados.
6: Posteriormente haverá uma validação no terreno para confirmar se o que cada proprietário declarou está conforme. E virá aqui a reunião do Executivo para que todos nós validemos ou não a decisão.
5: De salientar que Caso a propriedade seja ocupada com área florestal e agrícola, o apoio será calculado somente sobre o espaço florestal danificado. De sublinhar que existe um teto máximo de apoio no valor de 10 mil euros por proprietário, independentemente do número de terrenos ou propriedades candidatados.
6: Há um teto máximo por proprietário, independentemente do número de parcelas, que são 10 mil euros. Isto porquê? Porque os proprietários ou os arrendatários, os usufrutuários que procederam à inscrição na plataforma de suporte de emergência do ICNF, o que recebemos do ICNF, verificamos que existem proprietários que inscreveram e declararam danos superiores, bem superiores a 10 mil euros. De acordo com o aviso-convite, para este efeito, há um teto máximo, independentemente do número de propriedades, 10 mil euros. E o cálculo do dano é feito sobre a área florestal do prédio rústico, não é a globalidade do prédio rústico. Se houver uma parcela agrícola e uma parcela florestal dentro do mesmo terreno, da mesma matriz, o cálculo é feito à percentagem do dano da área florestal.
5: A não conclusão dos trabalhos é motivo de exclusão da candidatura ao apoio. Assim, os proprietários ou agentes florestais detentores de vários terrenos afetados e, consequentemente, candidatados a mais de um apoio, deverão realizar o atendimento à medida que os trabalhos fiquem concluídos em cada terreno. As candidaturas podem ser apresentadas até dia 15 de novembro, mas o município só terá este gabinete disponível até dia 16 de outubro, já que, depois de recebido as candidaturas, ainda haverá muito trabalho a fazer, justificou Carlos Miranda, presidente do município sertaginense.
7: Esta operação tem que estar concluída em 15 de novembro, mas reparem, nós não podemos estar a receber as candidaturas dos proprietários nos últimos dias, porque depois não temos tempo para todo o processo que vem a seguir. Processo de verificação documental, de verificação no terreno, de trazer à Câmara Municipal. E, portanto, nós estamos aqui a dar um período de 2 meses, entre 17 de agosto e 16 de outubro, para que durante estes 2 meses as pessoas possam apresentar as suas candidaturas e depois nós temos ainda algum tempo para validar e para trazer à Câmara Municipal.
5: Estas verbas são para os proprietários e, se houver sobras de dinheiro, serão devolvidas ao Fundo Ambiental, explicou ainda a vereadora Cristina Nunes.
6: Esta verba que veio destinada para os proprietários é para os proprietários, ou seja, não há aqui nenhum, não haverá nenhum obstáculo nem nada da parte da Câmara para não proceder ao pagamento dos proprietários. Se houver verba sobrante por incumprimento ou por outros fatores, essa verba será devolvida, não ficará na Câmara. Portanto, também é importante referir que nós não vamos aqui andar a fazer cortes para ficar com verba. Não. Isso é ponto assente que não. Verba não gasta, é devolvida ao Fundo Ambiental.
5: O atendimento realiza-se mediante agendamento prévio e obrigatório através do telefone 274-600-300 ou presencialmente no edifício da Câmara Municipal da Sertã. Funciona de segunda a sexta-feira, das 9h30 às 12h30 e das 13h30 às 16h30. Para o atendimento, o proprietário deverá fazer-se acompanhar de diversos documentos que podem ser consultados na nossa página da internet. Para receber este apoio, os trabalhos de gestão florestal deverão estar obrigatoriamente concluídos, nomeadamente o corte e remoção do material linhoso danificado, com e sem valor comercial, assim como o respectivo transporte ou tratamento de sobrantes, como estilhação ou trituração.
4: Câmara Municipal de Sertã dá-se a mão aos proprietários florestais para a limpeza de terrenos. Após a elaboração das sondagens geotécnicas e do respectivo projeto de execução, já foi publicado em Diário da República o concurso público para a empreitada da estabilização de talude e reconstituição do pavimento na estrada de Castanheira, no Bichardo, na freguesia de Ferreira do Zezer. A intervenção tem um preço base de 363 mil euros e prevê a estabilização do talude e a recuperação do pavimento com o objetivo de melhorar as condições de segurança e circulação naquela via. A empreitada terá um prazo de execução de 150 dias. As empresas interessadas poderão agora apresentar propostas até ao próximo dia 26 de agosto através da plataforma eletrónica Assingov. A concretização desta obra vai permitir restabelecer as condições adequadas de circulação na estrada da Castanheira, uma importante via de acesso ao Lago Azul, refere a autarquia em nota à imprensa.
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3: Previsão meteorológica para esta segunda-feira, tempo quente com céu pouco nublado ou limpo, possibilidade de ocorrência de aguaceiros e trovoada e queda de granizo ocasional, vento em geral fraco e pequena subida da temperatura. Temperaturas máximas previstas nas capitais de distrito: Leiria 36, Castelo Branco e Porto Alegre 39, Coimbra 40 e Santarém com 42 graus. Na zona do Pinhal, Sertã, Proença Nova e Mação 40, Pampelhosa da Serra 35, Oleiros 37, Figueirão dos Vinhos 38, Vila de Rei, Ferreira dos Ezes e Petrão Grande 39 e Vila Velha de Ródão com 41 graus. Neste momento, Sernaste do Bom Jardim com 38 graus.
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5: São 14 horas. 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

Este mês são tantas festas que acho que toda a gente anda meio... Oh, ai meu bem, como cantam aqui os Dama e Zé Amaro. Também desejo que possa tirar partido da parte boa do convívio, em que as coisas são mesmo reais, não são inteligência artificial, que está sempre, enfim, a enganar-nos. E também a afastar-nos uns dos outros. E de nós próprios. Mas pronto, isto é demasiado espirituoso para uma segunda-feira. É assim que começamos por cá a nossa semana de hoje à tarde. Voltamos à música para ganhar ritmo aqui com o Nuninho Navarro. Seja bem-vindo, uma excelente semana, boas férias e bom trabalho.

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1: Tema bonitinho este de Maipé, chama-se Disco Voador. Pode voar para onde quiser, leve-nos consigo com a nossa emissão em www.radiocontestável.pt. Por onde toca agora este tema?

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Primeiro ponto final, mas é uma pausa. Daqui a pouco vamos ter as notícias, é o resumo daquilo que marca a atualidade local e regional. Fique para ouvir e fica o convite para as próximas 2 horas de hoje à tarde. Boa semana!

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1: Então, muito boa tarde. São, nesta altura, 15 horas.
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1: E já de seguida atualizamos a informação local e regional.

0: edição é com Telma Antunes.
1: O Raiz Folk Fest encerrou a sua primeira edição certificada pelo CIOF, percorrendo vários concelhos da região e culminando no espetáculo memorável em Cernaste Bom Jardim, que juntou mais de 2.000 pessoas. Luís Biscaia.
0: A primeira edição do Festival de Folclore Raízes Folk Fest, após ser certificado pelo CIOF, decorreu durante a última semana e percorreu concelhos como Mação, Pampilhosa da Serra, Pedrógão Grande, Proença Nova, Oleiros, Castanheira de Pira, e terminou na noite deste domingo, dia 16 de agosto, em Cernaste, o Bom Jardim, com o Jardim da Memória a deixar grandes memórias nas mais de 2.000 pessoas, segundo a organização. Nuno Leitão, responsável pelo Rancho Folclórico Clube Bom Jardim, organizador deste festival, falou-nos no final do espetáculo da grande responsabilidade que agora tem com esta certificação.
2: Com muita responsabilidade, as outras também com muita responsabilidade, mas esta com muito mais, porque foi-nos atribuída uma certificação, e quando se atribui uma certificação é porque há responsabilidade. E é merecida a certificação, porque trabalhámos para isso, trabalhámos há 3 anos a cumprir as regras do CIOF, e foi-nos atribuída a certificação, e hoje acho que assementámos a nossa certificação, e uma edição acho que brutal.
0: Esta certificação foi também reconhecida pelo autarca da Sertã, Carlos Miranda, realçou o trabalho que tem sido feito ao longo destes 4 anos, que tem sido sempre em crescendo.
3: E cimentar e consolidar e fazer crescer, porque eu acho que cada ano que passa é melhor, há mais pessoas, há mais emoção, há mais energia, há mais vibração, e de facto está aqui um produto absolutamente incrível. É folclore, é música, é dança, mas é muito mais do que isso. Aquilo que nós temos aqui é um imenso espelho daquilo que é a grande diversidade humana, a grande diversidade das culturas, e temos aqui um exemplo de como é possível povos tão diferentes, culturas tão diferentes, viverem em paz e harmonia e conviverem uns com os outros neste espírito, que eu acho que é absolutamente fantástico.
0: O autarca refere ainda que este festival requer um esforço considerável para a sua organização e acredita que seja o turismo, seja a cultura, vão ter de olhar com outros olhos para esta grande organização.
3: Isso é algo que também nos preocupa, obviamente, porque os recursos não são infinitos e nós temos que conseguir apoios para este festival. Estamos a trabalhar nisso. Há aqui algumas questões de natureza, diria que jurídico-administrativa, que têm travado aqui um bocadinho isto, mas eu acho que nós vamos conseguir muito proximamente garantir apoios para este festival, porque de facto este festival eu acho que é absolutamente único, para além do facto de se desenrolar nesta região, que é uma região que precisa deste tipo de eventos também, e é uma região que tem sido também fustigada por tantos problemas. Ainda agora recentemente tivemos aqui também a tempestade e estamos ainda a tentar recuperar, mas é também um festival que tem esse poder de dinamizar o território e de dinamizá-lo também do ponto de vista turístico.
0: Antes do espetáculo subir ao palco, há um trabalho invisível que requer uma máquina muito bem oleada para que nada falhe aos grupos que nos visitam, referia-nos Nuno Leitão.
2: Isso é um trabalho que não se vê, é interno, mas é um trabalho muito, muito complicado. Posso dizer que todos os dias, todas as semanas, todos os meses, há um trabalho que é invisível e que é muito complicado, principalmente principalmente ainda este ano gostávamos de ter o Quénia, e à última da hora, mais uma vez, não lhes foi atribuído os vistos, que é o único continente e ainda não conseguimos trazer essa nossa Bom Jardim, mas vamos trazer.
0: Com ou sem apoios, há toda uma organização levada a cabo que está sempre por detrás deste festival.
2: É um trabalho que perde-se muitas horas, perde-se muitas noites, mas temos muitos voluntários. Posso dizer também que na primeira edição tínhamos 3 tradutores e neste momento o Raiz Folk Fest tem 16 tradutores, que alguns do início, hoje no segundo ano, e pá, estou muito grato por eles também. Uma das peças muito principal é os tradutores, porque é obrigatório, né? Este tipo de festival só se fala 2 línguas, é o inglês e o espanhol, mais nada, é obrigatório. Neste momento temos mais do que isso, e para o ano se calhar temos mais do que 16 tradutores.
0: Durante a semana que passou, foram mais de 200 pessoas que estiveram em Cernaste do Bom Jardim, trazendo à vila um colorido diferente com uma mistura de línguas e culturas. Para Célia Luís, presidente da União de Freguesias de Cernaste do Bom Jardim, Nesperol e Palhais, foi uma semana diferente a contribuir para aumentar a autoestima da população.
4: Foi mais um festival fantástico, mérito do Rancho e do seu diretor, do Nuno Leitão. Estivemos todos juntos e toda a gente colaborou, eu acho que fazia falta. E foi muito bom termos a vila e todos os territórios onde estivemos pintados com esta cor e com esta alegria, já fazia falta. Tem sido um ano muito intenso, não pelos melhores motivos, portanto fazia muita falta.
0: Foi premissa desde o início deste festival que nos concelhos onde atua seja sempre convidado um rancho local. Esta iniciativa tem levado a que alguns grupos tenham sido impulsionados a continuar o seu trabalho, recordava ainda Nuno Leitão.
2: Isso foi um propósito que eu tive desde o início do Reis Folk Fest, era que eu ia dançar, ia com o Reis Folk Fest aos concelhos, mas gostava também que os grupos desse concelho dançassem no Reis Folk Fest. Aqueles que querem, há uns que não querem, isso já não posso condenar isso. E o Reis Folk Fest veio reativar também grupos que estavam um bocadinho adormecidos e agora estão lá ativos e bem, e adoram vir ao Reis Folk Fest, deram-nos os parabéns e continuam-nos a dar os parabéns por se sentir orgulhosos de dançar num festival destas dimensões.
0: Agora que a quarta edição acabou, o trabalho de preparação da quinta edição está a começar e, como nos dizia Nuno Leitão, poderá contar com o regresso de Vila de Rei como concelho a receber a próxima edição, tal como tinha acontecido nas três primeiras.
1: Com um balanço altamente positivo e o reconhecimento autárquico pelo impacto cultural e turístico, a organização já olha para o futuro, com os preparativos para a quinta edição e a perspectiva de regresso à Vila de Rei. Mudando de assunto, a saúde no Conselho da Sertã conheceu um importante ponto de viragem com a chegada de 4 novos médicos de família, garantindo a cobertura a cerca de 7 mil utentes, graças a uma iniciativa pioneira do município, Dulce Cardoso.
5: Com exceção do serviço de atendimento permanente, a saúde no Conselho da Sertã respira agora de alívio. A chegada de 4 novos médicos permitiu que cerca de 7 mil utentes voltassem a ter médico de família. Resta ainda uma fatia residual de população sem profissional alocado, mas a expectativa é que a situação fique resolvida em breve. Carlos Miranda, presidente da Câmara Municipal da Sertã, é hoje um autarca mais tranquilo perante a escassez de resposta central. O município acabou por se substituir ao governo, criando um pacote de incentivos para atrair profissionais de saúde para o concelho. A estratégia deu frutos e, após vários anos com concursos desertos, a aprovação do Regulamento Municipal de Incentivo à Captação de Médicos permitiu preencher rapidamente as vagas disponíveis. O balanço foi feito pelo próprio autarca durante a sessão extraordinária da Assembleia Municipal, realizada a 14 de agosto.
6: Nos anos anteriores, esse concurso ficou sempre deserto. E este ano, como nós já tínhamos o regulamento em marcha e já tinha sido aprovado até na Câmara Municipal, nós fizemos alguma divulgação deste regulamento em canais próprios, falámos inclusivamente também com alguns médicos e verificou-se então, finalmente, que tivemos concorrentes para as três vagas que estavam aqui em concurso na Sertã. Aliás, até posso dizer que tivemos mais do que três concorrentes. Portanto, desta vez até ficaram alguns à porta. E depois tivemos também uma médica que entrou a partir de um processo de mobilidade interna. 4 médicos de família é muita coisa. Corresponde a cerca de mais de 7 mil utentes que não tinham médico de família e que agora têm.
5: Além do apoio financeiro fixado no regulamento, a autarquia disponibiliza também alojamento aos clínicos que prestam serviço no concelho. Com esta intervenção, o município procura reparar o que considera ser uma injustiça do país para com a classe médica.
6: E quando nós nos questionamos porque é que os médicos vão para o privado, porque é que os médicos vão para o estrangeiro, é porque os melhores alunos do país, ao fim de 23 anos de sacrifício, trabalho intensivo, são contemplados com um vencimento que, do meu ponto de vista, não está ajustado àquilo que é a sua qualidade intelectual e àquilo que é a sua formação. E, sobretudo, quando um médico, um jovem, decide sair de Lisboa, de Coimbra ou do Porto para vir para a Sertã, a situação ainda é mais complicada, porque tem que pagar transportes, alojamento na Sertã, etc, etc, etc. Portanto, qual é o incentivo, o vencimento que se tem, sobretudo no início de carreira, para que o médico saia da sua cidade, onde teve a sua formação, e venha trabalhar para o interior? É nenhum. E daí que eu diga que isto que a Câmara Municipal está a fazer é, no fundo, tentar pagar aos médicos aquilo que lhes é devido. Tentar reparar essa injustiça que o país faz relativamente aos médicos.
5: Carlos Miranda admitiu que a autarquia resistiu inicialmente a assumir esta responsabilidade por entender que não se trata de uma competência municipal. Contudo, perante a urgência e o risco de um déficit assistencial grave no Conselho, a medida tornou-se inevitável. Após meses de trabalho e negociação, os resultados estão à vista e o Presidente da Câmara não esconde a satisfação.
6: Não posso deixar hoje de manifestar aqui a minha satisfação. O facto desta estratégia ter resultado, eu posso-vos dizer que andamos a trabalhar nisto há muito tempo, pensámos noutras alternativas, mas quisemos ir realmente àquilo que interessa. E aquilo que interessa é que nós na Sertã não tínhamos médicos de família, era esse o problema que nós tínhamos que resolver. E, portanto, está resolvido neste momento. Agora vamos cumprir a nossa parte, que é pagar aos médicos aquilo que está contemplado no regulamento. Nós temos neste momento 8 médicos que já fizeram a sua candidatura a este regulamento, incluindo os 4 médicos que estão de novo e outros que já cá estavam, porque nós entendemos que não faria sentido, seria também uma tremenda injustiça se nós deixássemos de fora aqueles que já cá estavam e que, no fundo, estiveram a aguentar o barco em circunstâncias muito difíceis. Portanto, este regulamento abrange todos.
5: Com os clínicos já em funções, decorrem agora os procedimentos mais burocráticos para consolidar o processo. De referir ainda que a 4ª revisão orçamental, levada à votação na mesma Assembleia Municipal para alocar as verbas destinadas a este apoio aos médicos do Centro de Saúde da Sertã, foi aprovada por unanimidade. A verba anual ronda os 200 mil euros.
1: Ao assumir um papel ativo e ao criar incentivos financeiros e de alojamento, a Câmara Municipal da Sertã conseguiu colmatar falhas estruturais e devolver a tranquilidade aos munícipes, demonstrando a eficácia da intervenção local face às carências do Serviço Nacional de Saúde.
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0: Agora, quanto ao estado do tempo para amanhã, vamos ter céu pouco nublado ou limpo, aumentando temporariamente de nebulosidade durante a tarde no interior, com a possibilidade de ocorrência de aguaceiros, dispersos e também trovoadas, em especial nas zonas de serra do norte e também do centro. O vento vai superar em geral fraco de vários rumos. Há tendência para uma pequena descida da temperatura, em especial na região sul. Nós por cá vamos continuar com temperaturas altas.
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Catarina Rocha e o fado do TikTok. Até que se arranjava aqui uma dancinha para este fado. Estamos de volta, segunda hora de hoje à tarde. Queremos continuar a fazer-lhe companhia. Obrigada por estar desse lado. E agora chega até nós, Sara Correia.

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Quando a gente crescendo para férias, apanhei-o aí a sonhar e quase a suar, a pensar em praias, ribeiras, enfim, fuentes, cursos de água, vamos dizer assim. Não se preocupe, fica só entre nós, garanto. Seguimos com um tema que nos faz lembrar aqueles telefones antigos que só davam para ligar ou para mandar mensagem e tinham poucos caracteres. Agora, felizmente, existem estes modernos que podemos silenciar, bem, os outros também, mas é mais fácil ignorar e bloquear. Mateus Fernandes e o Delcinho estão um pouco chateados, porque isto deve ser um telemóvel dos antigos. É a minha aposta. Boa viagem para si.

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telefonia ligada aqui na Contestável. Muito obrigada por isso. Venha daí para a última hora do Hoje à Tarde com o melhor da produção nacional. Fica desde já prometido. Até já.

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1: Boa viagem, este foi ao som de Plutónio e o tema Acordar. Espero que esteja bem desperto e a passar também uma ótima segunda-feira. Muito boa semana, por cá até às 5 estamos numa oferta dos móveis Alviela.
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1: Agora há uma rosa que o Nuno Ribeiro e o Conan Osiris têm para entregar. Vai receber, não vai? Boa tarde, boa viagem.

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0: Segunda-feira sabe tão bem quando passa por aqui pela Contestável com a melhor música em português. É uma seleção refinada e por cá até às 5 é numa oferta dos móveis Alviala.
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0: Sim, sim, isto é música para os seus ouvidos. E a próxima também junta Mar e Carolina Deslandes. Boa viagem!

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1: É o cair do pano deste Hoje à Tarde, quase quase nos últimos minutos. Antes de relembrar que esta hora é uma oferta dos móveis Alviala.
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1: Estamos assim a fechar as portas deste Hoje à Tarde, mas abre-se uma grande janela sonora para mais um Clube do Som na companhia do Rafael. Continua desse lado. Fique bem, até amanhã.

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Nota pequena, Taylor Swift, é o single corrente, a primeira convidada desta sessão do Clube do Som, segunda-feira, 17 de agosto. Boa viagem se vai na estrada ao som da sua rádio preferida. Boas férias, se for o caso, conduza com toda a precaução. Final tarde bem quente, acernaste uma jardim ainda com 36 graus de temperatura. Agora, Luís Capaldi, Something in the Heaven. Até às 20 horas, estamos consigo.

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Cameron, Whitecomb, Kingdom of Fear, lá atrás com Teddy Swims, os últimos convidados, o melhor dos palcos. Cerraste um jardim com 36 graus, boa viagem se vai ao volante, ao ritmo dos melhores temas do momento. Agora Shakira e Burna Boy, hein? Die, die.

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São os últimos convidados desta hora, um do Clube do Som. É Justin Bieber e Nicki Minaj, este Beauty and a Bit. Dentro de 3 minutos, a informação local e regional vai ser atualizada. Continuo sempre na companhia da Contestável.

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3: A saúde no Conselho da Sertã conheceu um importante ponto de viragem com a chegada de 4 novos médicos de família, garantindo a cobertura a cerca de 7 mil utentes, graças a uma iniciativa pioneira do município, Dulce Cardoso.
4: Com exceção do serviço de atendimento permanente, a saúde no Conselho da Sertã respira agora de alívio. A chegada de 4 novos médicos permitiu que cerca de 7 mil utentes voltassem a ter médico de família. Resta ainda uma fatia residual de população sem profissional alocado, mas a expectativa é que a situação fique resolvida em breve. Carlos Miranda, presidente da Câmara Municipal da Sertã, é hoje um autarca mais tranquilo perante a escassez de resposta central. O município acabou por se substituir ao governo, criando um pacote de incentivos para atrair profissionais de saúde para o concelho. A estratégia deu frutos e, após vários anos com concursos desertos, a aprovação do Regulamento Municipal de Incentivo à Captação de Médicos permitiu preencher rapidamente as vagas disponíveis. O balanço foi feito pelo próprio autarca durante a sessão extraordinária da Assembleia Municipal, realizada a 14 de agosto.
5: Nos anos anteriores, esse concurso ficou sempre deserto. E este ano, como nós já tínhamos o regulamento em marcha e já tinha sido aprovado até na Câmara Municipal, nós fizemos alguma divulgação deste regulamento em canais próprios, falámos inclusivamente também com alguns médicos e verificou-se então, finalmente, que tivemos concorrentes para as 3 vagas que estavam aqui em concurso na Sertã. Aliás, até posso dizer que tivemos mais do que 3 concorrentes. Portanto, desta vez até ficaram alguns à porta. E depois tivemos também uma médica que entrou a partir de um processo de mobilidade interna. 4 médicos de família é muita coisa. Corresponde a cerca de mais de 7 mil utentes que não tinham médico de família e que agora têm.
4: Além do apoio financeiro fixado no regulamento, a autarquia disponibiliza também alojamento aos clínicos que prestam serviço no concelho. Com esta intervenção, o município procura reparar o que considera ser uma injustiça do país para com a classe médica.
5: E quando nós nos questionamos porque é que os médicos vão para o privado, porque é que os médicos vão para o estrangeiro, é porque os melhores alunos do país, ao fim de 23 anos de sacrifício, trabalho intensivo, são contemplados com um vencimento que, do meu ponto de vista, não está ajustado àquilo que é a sua qualidade intelectual e àquilo que é a sua formação. E, sobretudo, quando um médico, um jovem, decide sair de Lisboa, de Coimbra ou do Porto para vir para a Sertã, a situação ainda é mais complicada, porque tem que pagar transportes, alojamento na Sertã, etc, etc, etc. Portanto, qual é o incentivo, o convencimento que se tem, sobretudo no início de carreira, para que o médico saia da sua cidade, onde teve a sua formação, e venha trabalhar para o interior? É nenhum. E daí que eu diga que isto que a Câmara Municipal está a fazer é, no fundo, tentar pagar aos médicos aquilo que lhes é devido. Tentar reparar essa injustiça que o país faz relativamente aos médicos.
4: Carlos Miranda admitiu que a autarquia resistiu inicialmente a assumir esta responsabilidade por entender que não se trata de uma competência municipal. Contudo, perante a urgência e o risco de um déficit assistencial grave no Conselho, a medida tornou-se inevitável. Após meses de trabalho e negociação, os resultados estão à vista e o Presidente da Câmara não esconde a satisfação.
5: Não posso deixar hoje de manifestar aqui a minha satisfação. O facto desta estratégia ter resultado, eu posso-vos dizer que andamos a trabalhar nisto há muito tempo, pensámos noutras alternativas, mas quisemos ir realmente àquilo que interessa. E aquilo que interessa é que nós na Sertã não tínhamos médicos de família, era esse o problema que nós tínhamos que resolver. E, portanto, está resolvido neste momento. Agora vamos cumprir a nossa parte, que é pagar aos médicos aquilo que está contemplado no regulamento. Nós temos neste momento 8 médicos que já fizeram a sua candidatura a este regulamento, incluindo os 4 médicos que estão de novo e outros que já cá estavam, porque nós entendemos que não faria sentido, seria também uma tremenda injustiça se nós deixássemos de fora aqueles que já cá estavam e que no fundo estiveram a aguentar o barco em circunstâncias muito difíceis. Portanto, este regulamento abrange todos.
4: Com os clínicos já em funções, decorrem agora os procedimentos mais burocráticos para consolidar o processo. De referir ainda que a 4ª revisão orçamental, levada à votação na mesma Assembleia Municipal para alocar as verbas destinadas a este apoio aos médicos do Centro de Saúde da Sertã, foi aprovada por unanimidade. A verba anual ronda os 200 mil euros.
3: Ao assumir um papel ativo e ao criar incentivos financeiros e de alojamento, a Câmara Municipal da Sertã conseguiu colmatar falhas estruturais e devolver a tranquilidade aos munícipes, demonstrando a eficácia da intervenção local face às carências do Serviço Nacional de Saúde. Mudando de assunto, o Sernaz de Bonjardim esteve em festa ao receber o encerramento da primeira edição certificada pelo CIOF do Raiz Folk Fest. Este festival percorreu vários concelhos da região e culminou num espetáculo memorável que juntou mais de 2 mil pessoas. Luís Biscaia.
6: A primeira edição do Festival de Folclore Raízes Folk Fest, após ser certificado pelo CIOF, decorreu durante a última semana e percorreu concelhos como Mação, Pampilhosa da Serra, Pedrógão Grande, Proença Nova, Oleiros, Castanheira de Pira e terminou na noite deste domingo, dia 16 de agosto, em Sernaz do Bonjardim, com o Jardim da Memória a deixar grandes memórias nas mais de 2 mil pessoas, segundo a organização. Nuno Leitão, responsável pelo Rancho Folclórico Clube Bonjardim, organizador deste festival, falou-nos no final do espetáculo da grande responsabilidade que agora tem com esta certificação.
7: Com muita responsabilidade, as outras também com muita responsabilidade, mas esta com muito mais, porque foi-nos atribuída uma certificação e quando se atribui uma certificação é porque há responsabilidade e é merecida a certificação, porque trabalhamos para isso, trabalhamos há 3 anos a cumprir as regras do CIOF e foi-nos atribuída a certificação e hoje acho que assementámos a nossa certificação e uma edição, acho que, brutal.
6: Esta certificação foi também reconhecida pelo autarca da Sertã, Carlos Miranda, realçou o trabalho que tem sido feito ao longo destes 4 anos, que tem sido sempre em crescendo.
8: E cimentar e consolidar e fazer crescer, porque eu acho que cada ano que passa é maior, é melhor, há mais pessoas, há mais emoção, há mais energia, há mais vibração e de facto está aqui um produto absolutamente incrível. É folclore, é música, é dança, mas é muito mais do que isso. Aquilo que nós temos aqui é um imenso espelho daquilo que é a grande diversidade humana, a grande diversidade das culturas e temos aqui um exemplo de como é possível povos tão diferentes, culturas tão diferentes, viverem em paz e harmonia e conviverem uns com os outros neste espírito, que eu acho que é absolutamente fantástico.
6: O autarca refere ainda que este festival requer um esforço considerável para a sua organização e acredita que seja o turismo, seja a cultura, vão ter de olhar com outros olhos para esta grande organização.
8: Isso é algo que também nos preocupa, obviamente, porque os recursos não são infinitos e nós temos que conseguir apoios para este festival. Estamos a trabalhar nisso. Há aqui algumas questões de natureza, diria que jurídico-administrativa, que têm travado aqui um bocadinho isto, mas eu acho que nós vamos conseguir muito proximamente garantir apoios para este festival, porque de facto este festival eu acho que é absolutamente único para além do facto de se desenrolar nesta região, que é uma região que precisa deste tipo de eventos também, e é uma região que tem sido também fustigada por tantos problemas. Ainda agora recentemente tivemos aqui também a tempestade e estamos ainda a tentar recuperar, mas é também um festival que tem esse poder de dinamizar o território e de dinamizá-lo também do ponto de vista turístico.
6: Antes do espetáculo subir ao palco, há um trabalho invisível que requer uma máquina muito bem oleada para que nada falhe aos grupos que nos visitam. Referia-nos Nuno Leitão.
7: Isso é um trabalho que não se vê, é interno, mas é um trabalho muito, muito complicado. Posso dizer que todos os dias, todas as semanas, todos os meses, há um trabalho que é invisível e que é muito complicado, porque principalmente ainda este ano gostávamos de ter o Quénia e à última da hora, mais uma vez, não lhes foi atribuído os vistos, que é o único continente e não conseguimos trazer essa nossa Jardim, mas vamos trazer.
6: Com ou sem apoios, há toda uma organização levada a cabo que está sempre por detrás deste festival.
7: É um trabalho que perde-se muitas horas, perde-se muitas noites, mas temos muitos voluntários. Posso dizer também que na primeira edição tínhamos 3 tradutores e neste momento o Reis Folk Fest tem 16 tradutores, que alguns do início, hoje no segundo ano, e pá, estou muito grato por eles também. Uma das peças muito principal é os tradutores, porque é obrigatório, né? Este tipo de festival só se fala 2 línguas, é o inglês e o espanhol, mais nada, é obrigatório. Neste momento temos mais do que isso e para o ano se calhar temos mais do que 16 tradutores.
6: Durante a semana que passou foram mais de 200 pessoas que estiveram em Sernancho do Bom Jardim, trazendo à vila um colorido diferente com uma mistura de línguas e culturas. Para Célia Luís, presidente da União de Freguesias de Sernancho do Bom Jardim, Nesperol e Palhais, foi uma semana diferente a contribuir para aumentar a autoestima da população.
9: Foi mais um festival fantástico, mérito do Rancho e do seu diretor, do Nuno Leitão. Estivemos todos juntos e toda a gente colaborou, eu acho que fazia falta. E foi muito bom termos a vila e todos os territórios onde estivemos pintados com esta cor e com esta alegria, já fazia falta. Tem sido um ano muito intenso, não pelos melhores motivos, portanto fazia muita falta.
6: Foi premissa desde o início deste festival que nos concelhos onde atua seja sempre convidado um rancho local. Esta iniciativa tem levado a que alguns grupos tenham sido impulsionados a continuar o seu trabalho, recordava ainda Nuno Leitão.
7: Isso foi um propósito que eu tive desde o início do Reis Folk Fest, era que eu ia dançar, ia com o Reis Folk Fest aos concelhos, mas gostava também que os grupos desse concelho dançassem no Reis Folk Fest. Aqueles que querem, há uns que não querem, isso já não posso condenar isso. E o Reis Folk Fest veio reativar também grupos que estavam um bocadinho adormecidos e agora estão lá ativos e bem, e adoram vir ao Reis Folk Fest, deram-nos os parabéns e continuam-nos a dar os parabéns por se sentir orgulhosos de dançar num festival destas dimensões.
6: Agora que a 4ª edição acabou, o trabalho de preparação da 5ª edição está a começar e, como nos dizia Nuno Leitão, poderá contar com o regresso de Vila de Rei como concelho a receber a próxima edição, tal como tinha acontecido nas 3 primeiras.
3: Com um balanço altamente positivo e o reconhecimento autárquico pelo impacto cultural e turístico, a organização já olha para o futuro com os preparativos para a 5ª edição e a perspectiva de regresso à Vila de Rei.
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1: Previsão meteorológica para amanhã. Céu pouco nublado ou limpo, vento em geral fraco e pequena descida da temperatura. Neste momento, Sernancho do Bom Jardim com 35 graus.
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É Baby Doll, uma versão muito especial para mais recente tema, no regresso do Clube do Som, hora 2, segunda-feira, 17 de agosto. Espero que tenha entrado com o pé direito, é mais uma semana de trabalho. Se for de férias, ora, melhor ainda, aproveite da melhor forma os merecidos dias de descanso. Boa viagem, se vai na estrada, bom lanche com a sua rádio. Agora Miles Smith, este Old Man in the Dark, continua em destaque na playlist do Clube do Som.

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Back to France com Summer. Boa viagem, boas férias, hora 2 do Clube do Som. Serraste uma jardim ainda com 34 graus de temperatura. O início da semana com temperaturas bem elevadas. Os sons mais refrescantes na sua rádio preferida. Agora, uma das grandes baladas deste verão é Bruno Mars, Race Carol, o segundo avanço para o novo álbum do músico norte-americano. Um trabalho que teve muita expectativa depois de 10 anos sem temas novos de estúdio. Race Carol, Bruno Mars, nos próximos minutos. Conduza com toda a prudência. Até às 20 horas está no ar o Clube do Som.

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1: Condestável. 7 horas no continente e na Madeira. 6 nos Açores. Nuno, a esta hora, quais são os principais títulos?
4: Vários bombeiros ficaram feridos no combate aos incêndios que continuam ativos esta tarde, em especial no norte do país. Valongo, Torre de Moncorvo e Ponte de Lima são os que mobilizam mais meios. Estão no terreno perto de 1000 operacionais. A Procuradoria-Geral da República abriu um inquérito à morte do ciclista Finlay Tarling durante a 8ª etapa da Volta a Portugal em bicicleta na última sexta-feira. Até amanhã, conto com trânsito condicionado na A2, no sentido Algarve-Lisboa. A Brisa diz que está a decorrer uma intervenção urgente na região de Alcácer do Sal.
1: Faro, Funchal e Ponta Delgada a esta hora com 26 graus, Lisboa 31, Coimbra 32 e no Porto estão 33 graus. 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
4: São perto de 1000 os operacionais mobilizados para o combate aos incêndios de maior dimensão no país, o que começou no sábado na freguesia de Cabeça Boa, no concelho de Torre de Moncorvo. Está a ser combatido a esta hora por perto de 400 operacionais e 4 meios aéreos. O autarca de Torre de Moncorvo acredita que vai ser possível dominar este incêndio durante a noite. Já em Ponte de Lima, no distrito de Viana do Castelo, o incêndio que começou ontem na Senhora da Rocha segue ainda com uma frente ativa, mas os trabalhos estão a decorrer de forma favorável. É essa a indicação dos bombeiros. Carlos Lago, vereador da Proteção Civil da Câmara de Ponte de Lima, conta esta tarde à Antena 1 que 5 bombeiros sofreram ferimentos ligeiros no combate a este incêndio. Ele acrescenta que faltam no terreno meios de combate ao fogo.
5: Temperaturas continuam muito altas e há reincendimentos. Estamos a tentar ter homens para chegar a esses reincendimentos todos que nos estão a surgir. Está a ser difícil porque os meios aéreos também, os pesados não nos chegaram ainda. Agora temos outro incêndio no outro extremo do concelho também a começar e temos que dividir meios. Isto começa a ser complicado, mas as povoações ainda estão bastante longe. E é como eu digo, não tendo surpresas, achamos que vamos conseguir. Claro que a noite continua a ser quente, não temos arrefecimentos noturnos significativos. Amanhã temos temperaturas outra vez elevadas e vão ser aqui umas horas, uma noite e um dia ainda de volta do incêndio. Houve 5 feridos ligeiros, não houve necessidade de os levar até a unidade hospitalar, foi resolvido no local, mas sim, confirma 5 feridos ligeiros, bombeiros.
4: Cinco bombeiros com ferimentos ligeiros no combate a este incêndio em Ponte de Lima estão mobilizados, perto de uma centena e meia de operacionais e também algumas aeronaves destacadas para o local. Quanto ao incêndio que começou também ontem no concelho de Boticas, já no distrito de Vila Real, e que chegou hoje a estar em fase de resolução, na parte da manhã voltou a ter acendimentos durante a tarde, mas entretanto entrou de novo em fase de resolução. No entanto, a situação continua delicada nesta região do país, como acaba de contar à Antena 1 o comandante sub-regional do Alto Tâmega e Barroso, Artur Mota.
6: Portanto, aqui na sub-região do Alto Tâmega e Barroso temos os quatro incêndios que já vêm de trás. Temos um em Vila Pouca, Reboredo, que já aconteceu há dois, três dias atrás. Temos o de Ventuzelos aqui de Chaves, que ainda temos lá pessoal em vigilância. Tivemos o de Ardãos e o de Nogueira Boticas. O de Ardãos neste momento é o que tem mais pessoal, porque pronto, tem uma área já bastante extensa e teve uma reativação. Ardeu em sítios com muito poucos acessos ou praticamente impossíveis. Foi consolidado na maior parte do perímetro com máquina de rastros, mas entretanto já estão a ficar também resolvidas.
7: Acredita que com o cair da noite as situações possam melhorar um pouco?
6: Espero que sim, porque para amanhã o cenário ainda vai ser pior do que hoje em termos de meteorologia. Portanto, isto até quarta-feira, quinta-feira vai estar sempre aqui com meteorologia muito desfavorável, com temperaturas acima dos 40 graus, umidade quase no zero à noite. Não se antevê em cenários muito favoráveis.
4: Comandante Artur Mota, entrevistado há instantes pela jornalista da Antena 1, Paula Veran. Já no distrito do Porto, o incêndio que começou esta manhã na Vila de Sobrado, no concelho de Valongo, continua a mobilizar perto de 200 operacionais e uma aeronave. Quatro pessoas ficaram também feridas no combate a este incêndio, entre elas dois bombeiros. Um deles sofreu ferimentos com alguma gravidade. O fogo segue ainda nesta altura com duas frentes ativas e obrigou ao corte da Estrada Nacional 209 junto ao sítio do Penido. De resto, esta é uma das vias cortadas ao trânsito nesta altura por causa dos incêndios. Como adiantou há momentos também à Antena 1 o Major João Rodrigues, da Guarda Nacional Republicana.
8: Neste momento temos a registar o corte na Estrada Nacional 209 entre o quilómetro 18 e 21. No distrito do Porto, ainda sem previsão para a reabertura, e também nessa localização também não temos vias alternativas a apontar.
9: É a única no país que tem a indicação que está cortada por causa de incêndios?
8: É, a Estrada Nacional é a única que está cortada no país, sim. A nível das estradas municipais, também conseguimos ter no distrito de Bragança, também temos ali o corte da Estrada Municipal número 624. Portanto, estamos a falar na zona de Torre de Moncorvo, junto à aldeia da Lousa.
4: Além da Nacional 209, que liga o Porto a Lousada, há também cortes no trânsito em algumas estradas municipais na região de Torre de Moncorvo, no distrito de Bragança, também afetada pelos incêndios nos últimos dias. Já há dois, está com trânsito condicionado na zona de Alcácer do Sal, sentido Algarve-Lisboa. A Brisa explica que está em curso uma intervenção urgente para reparar uma junta de dilatação. Há obras previstas até ao final do dia de amanhã. A circulação está a ser feita apenas pela via esquerda, aproximadamente ao quilómetro 80, no sentido sul-norte, na A2, muito utilizada, como sabemos, nos meses de verão. Vamos continuar a atualizar estas informações com a ajuda do Serviço Nacional de Trânsito da Antena 1. O PCP acredita que o processo de digitalização não tem futuro e acusa o governo de empurrar responsabilidades no caso dos exames nacionais. Jorge Pires, do Comitê Central, avisa que os problemas das últimas semanas não estão resolvidos e vão ter impacto na abertura do próximo ano letivo.
10: Este é um folhetim que não está terminado e, portanto, não é o facto de estarem mais estudantes, enfim, a candidatar-se na primeira fase ao ensino superior, que agora se põe uma pedra em cima destes acontecimentos e esquece tudo o que aconteceu. Até porque o que o governo se prepara não é apenas para manter este processo relativamente às classificações. É também avançar, dar mais um passo no sentido da digitalização dos exames, como fez para o nono ano. num processo que, na nossa opinião, enfim, está morto. Aquilo que aconteceu na primeira e na segunda fase e que está a acontecer ainda, diz que o processo está morto.
4: Em declarações aos jornalistas esta tarde na sede do PCP em Lisboa, Jorge Pires comentou também o regresso do Estado ao capital da REN, anunciado na sexta-feira pelo Primeiro-Ministro. Os comunistas entendem que ainda há muito por explicar em relação a este negócio.
10: Vem aquela ideia de que o governo vai comprar, recomprar aqueles 13%, 13,5% e que passa a ter, relativamente ao serviço público de eletricidade, passa a ter um peso fundamental ali, mas não é. O governo não fica com um peso fundamental. Não é isso que vai fazer com que o Estado possa intervir no setor elétrico, um setor estratégico para o desenvolvimento do país, seja relativamente à política de preços, seja relativamente ao desenvolvimento, aos investimentos, etc., a fazer, porque isso se faz era com a empresa pública e não com a empresa depois privatizada pelo PSD e o CDS.
4: Avaliação do PCP, depois do Primeiro-Ministro ter anunciado uma compra de uma participação na REN por 324 milhões de euros, tendo como objetivo baixar o preço da energia e proteger o interesse estratégico nacional. A Procuradoria-Geral da República abriu um inquérito à morte do ciclista Finlay Tarling durante a 8ª etapa da Volta a Portugal em bicicleta, na última sexta-feira. O ciclista britânico de 19 anos foi atropelado por uma viatura particular que não pertencia à organização. Essa viatura foi para a estrada ainda com a etapa em andamento e atropelou o ciclista britânico. A Procuradoria-Geral da República confirmou esta tarde a abertura de um inquérito relacionado com este caso. Estados Unidos e Israel chegaram a um entendimento sobre o caminho a seguir na faixa de Gaza. O primeiro-ministro israelita, que tem rejeitado o plano de Donald Trump, esteve reunido nas últimas horas com o enviado do presidente norte-americano. O encontro terminou com um acordo quanto ao caminho a seguir. Resta saber qual, Sérgio Infante.
11: Já são conhecidos alguns detalhes sobre os compromissos assumidos esta tarde para a faixa de Gaza. Numa publicação no X, o gabinete do primeiro-ministro Benjamin Netanyahu anunciou um acordo para criar dois grupos de trabalho, o mais importante dedicado ao desarmamento do Hamas. A publicação sublinha que este processo vai ser rápido e concluído antes da reconstrução da faixa de Gaza. E o que vai implicar? Conta ao canal de televisão Al Jazeera que os militares israelitas não serão reposicionados nem retirados de Gaza até que o Hamas seja completamente desarmado. Todas as armas ligeiras e pesadas, bem como os túneis, serão desmantelados. Israel reserva-se ao direito total à autodefesa e agirá caso o Hamas recorra ao terrorismo. Mas há aqui uma encruzilhada. Israel quer o Hamas desarmado para depois retirar. O Hamas exige a retirada de Israel para depois desarmar. Foi este o compromisso assumido pelo movimento islâmico no mês passado, num plano apresentado pelo Conselho da Paz.
4: Agora, Israel e Estados Unidos parecem alinhados quanto ao futuro a seguir na faixa de Gaza. Numa frente de conflito, Donald Trump ameaçou nas últimas horas bombardear Omã, caso o país atrapalhe um acordo sobre a navegação no Estreito de Hormuz, isto depois de o Irã e Omã terem conversado já há várias semanas sobre a passagem marítima neste estreito, importante para a passagem do petróleo mundial, conversações que têm decorrido sem a participação dos norte-americanos.
1: 7 da tarde.
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0: Grand Grand Ordinary World, no regresso do Clube do Som, terceira e última hora, sempre com apoio comercial da Sobrae.
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0: 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Agora, advice for the young at heart é a visita dos Tears for Fears.

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Banda sonora do filme Streets of Fire, Nowhere Fast. A caminho das 20 horas, ao ritmo das boas mais da música e, claro, com o apoio da Soprei, folheto, corrente, piquenique, deverão muitas e boas propostas para comprar e poupar até ao próximo domingo. 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Agora os Eurythmics, Dave Stewart e Annie Lennox nos próximos minutos. When Tomorrow Comes é a próxima para relembrar. Se nós estamos no jardim neste momento com 33 graus de temperatura, boa viagem, se for o caso, boas férias com a sua rádio.

0: Caminho das 20 horas, é a hora 3 do Clube do Som com as grandes memórias da música. 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Momento certo para a habitual pausa comercial, depois mais uma sequência com os grandes clássicos da música.
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0: Is This Love com os White Snake. Lá atrás, Carrie, a grande balada da carreira dos Europe. 2 minutos para as 20 horas, ponto final nesta agradável viagem no tempo. 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Depois das 20 horas, pode contar com mais um espaço de discos pedidos. Vamos estar em linha consigo. Continuo sempre na companhia da Contestável.
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0: 6 minutos e meio, depois das 20 horas, mais um espaço de discos pedidos. Um bom início de semana, pode participar e juntar-se a nós. A linha de serviço é o 274-800-021. A frase é simples: a publicidade é a alma do negócio. Invista em publicidade na Rádio Condestável. Já sabe que pode juntar a sua dedicatória, que deverá ser breve. Relembro: dedicatória breve. Muito boa tarde.
15: Olá, sou Hugo.
0: Viva, falo com o nosso ouvinte.
15: Mané Raul Santo.
0: Bem-vindo à antena, vamos à nossa frase. Vamos à nossa frase.
15: A publicidade é a alma do negócio e vista na Rádio Condestável, que é um bom investimento.
0: Certíssimo. E o tema que escolhe?
15: Para três funcionários que estão aqui, Carla Coelho, Edith Reis e Maria Rita. E depois Maria Adélia, Natália de Corceira, Jorginho de Tramagal, Luciano da Torre das Vargas, Paulo Januário Valhaço, Manuel Ramos, Vila Velha de Roda, João Geirinhas, Carlos Dias, Torres Vedras, Eduardo Gomes também, Quitéria Bem-Crença, Maria Leonor do Céu, Maria do Rosário Proença Nova e Maria do Rosário São Reis da Sertã, António Cravo de Mário, Menina de Rodas, Pedro Miguel da Comenda, Irmínia de Marrazes, e para o resto do auditório, muito obrigado e até outra oportunidade. Muito obrigado.
0: Até uma próxima oportunidade, uma ótima noite e boa audição.

0: pôr do sol com os vizinhos e a próxima participação. Muito boa tarde.
1: Boa tarde, senhor, como está?
0: Bem, muito obrigado, falo com o nosso ouvinte.
1: João Jeirinhas, é um leite.
0: Bem-vindo à antena, vamos à nossa frase.
1: Muito obrigado, a publicidade é a alma do negócio, e viste a publicidade na rádio quando estava, quer dizer, bom melhor investimento.
0: Lenita Gentil, para dedicar.
1: Para si, para toda a sua família, com boa tarde, segunda-feira e boa semana. Para todos os que trabalham na Rádio Condestável, é para a Dona Jorzina do Tramagal, um beijinho para ela, as suas melhoras, do Jair e da Filha também. Dona Maria Leonor, aliás, e as suas irmãs e seu filho, Dona Quitária de Mecresa, Dona Rosário, Dona Kennedy do Gavião, Dona Rosário Bentebra, Dona Maria Adelio do Coço, Senhor de Paz Martida, por essa nova coroa para essas melhoras, Senhor Manuel Raul também do Coço, Sr. António Manuel Ramos da Marinha Grande, Sr. Manuel Ramos do Guilherme de Rosa, sua esposa, Dona Rosário Cepito Carrito, Sr. Manuel Mitrial Caís, Sr. Quilópolis do Cabo, Sr. BT Figueiredo do Vinho, Sr. Paulo de Anuário, Sr. Carlos de Torres Vedras, e vai para todas as pessoas que estiverem a ouvir a todos. Muito boa tarde e fazer o que até a próxima. Muito obrigado.
0: Até uma próxima oportunidade, uma ótima noite e boa audição. Yeah, yeah.

0: De volta ao telefone, muito boa tarde.
1: Boa tarde, Sr. Hugo.
0: Viva, agora falo com a nossa ouvinte.
1: Maria Adília do Coço.
0: Bem-vinda, vamos à nossa frase.
1: A publicidade é a alma do negócio, invista em publicidade na Rádio Constável, que é um bom investimento.
0: Amantes do Alentejo, para dedicar.
1: Para dedicar à Natália da Coticeira, Maria Lenda de Pousa Flores de Ancião, Maria do Rosário de Provença Nova, Georgina do Tramagal, Joaquina Dias do Gavião, Quitéria das Bancarenças, Irmina de Marrazes de Leiria, Manuel Raul, Paulo Genuário de Valhasco, Luciano de Torres das Vargas, João Girinhas de Oledo, Manuel Ramos de Vila Velha de Rodão, Pedro Miguel da Comenda, Carlos Dias Torres Vedas, Eduardo Ramos de Santarém, António Cravo de Tomari, Glorinha de Alcaís, Nina da Roda. E para vocês todos da rádio, para o resto do auditório, um resto, uma boa noite e até amanhã, se Deus quiser.
0: Até uma próxima oportunidade, uma ótima noite e boa audição.

0: Rumo ao telefone, muito boa tarde.
1: Olá, muito boa tarde.
0: Viva, agora falo com o nosso ouvinte.
1: Joaquina Dias do Gavião.
0: Muito bem-vinda, vamos à nossa frase.
1: A publicidade é a alma do negócio e existe em publicidade na Rádio Condestável.
0: R.E.M. com Imitation of Life, a dedicatória.
1: Olha, é para dedicar já para si e para todos os meus amiguinhos e amiguinhas. Beijinhos para todos, as melhores aos doentes, mas vai muito especialmente... Ah, e também para a amiguinha que acabou de falar, a Maria Adília do Colso, um beijinho para ela. Vai especialmente para o amiguinho Carlos Dias da Ameira do Tejo, que hoje faz aniversário. Tudo bom para ele, conto muito junto da família e tudo bom. Olhe, e para si uma boa noite, muito obrigada e até uma próxima.
0: Muitos parabéns para todos os aniversariantes, uma ótima noite e boa audição. É o Imitation of Life com R.E.M. nos próximos minutos.

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0: Estamos em linha consigo até às 21 horas. Pode participar e juntar-se a nós. 274-800-021 é o nosso número de serviço. Pode escolher a sua música preferida e juntar uma breve dedicatória. Repito, uma breve dedicatória. Muito boa tarde. Perdemos o contacto com o ouvinte que estava do outro lado da linha. Mais alguém? Ligação restabelecida. Muito boa tarde.
8: Olá.
0: Viva, falo com o nosso ouvinte.
8: Maria Leonor. Como está o Sr. Hugo?
0: Muito obrigado, muito bem-vinda, de Pouso Flores Ancião. Vamos à nossa frase.
8: A publicidade é a alma do negócio. Invista em publicidade na Rádio Contestável, que é sempre um bom investimento.
0: O tema que escolhe?
8: Olha, gostava de ouvir uma canção à escolha do Sr. Hugo, se faz favor, do Nuno Portugal.
0: E a dedicatória?
8: Ao meu filho... vou buscar a cábula. Ao meu filho, à minha irmã, ao Sr. António Manuel da Marinha Grande, e o Manel Ramos, esposa e o filhote de Vila Velha de Ródão, Dona Natália da Corticeira, Senhora Adelino de Abrantes, Senhor António Cravo de Tomar, Dona Georgina do Tramagal e a sua família, Senhor Geirinhas, Dona Quitéria de Bem-Crenças, Senhor Eduardo Gomes de Santarém, Dona Adelio e o Senhor Manel Raul do Lar do Curso, e para os meus locutores, amigos... Hugo Rafael, menina Nandinha, senhor Zé Carlos, uma beijoca muito grande para todos, saúde e uma boa semana. Senhor Hugo, muito obrigado.
0: Até uma próxima oportunidade, uma ótima noite e boa audição. Nuno Portugal.

0: Alô, ouvinte, muito boa tarde.
1: Boa tarde, Sr. Luz, está tudo fino?
0: Bem, obrigado, falo com o nosso ouvinte.
1: António Cravo, em Tomarém.
0: Bem-vindo, vamos à nossa frase.
1: A publicidade é a alma do negócio, eu faço a publicidade na rádio constável, é um bom investimento.
0: DNA para dedicar.
1: O senhor tem Costa para cima, o senhor tem uma da minha grande, o senhor Jorginho Tamagala, muito açúcar para toda esta família, o senhor Jaquina de Júlio Pião, o senhor Jaquina de Avedo Fernando, o senhor Manuel Ramos Vila Velha de Rodon, o senhor Maria Leonor de Ancião, que ainda há pouco ouvi, o senhor Quitéria de Bencrença, o senhor Luciano Torres Vargas, o senhor Paulo Januário de Valhascos, o senhor Manuel Raul e a senhora Maria Adília do Poço, para todas estas senhoras e senhores, muito açúcar para todos e para toda a sua família, para todo o auditório, muito açúcar para todos, para o senhor, tudo bom e toda a família, amanhã cá estamos outra vez.
0: Com certeza, até uma próxima oportunidade, uma ótima noite e boa audição.

0: Dénia, muito boa tarde.
1: Boa tarde.
0: Viva, falo com a nossa ouvinte.
1: Rosete, casal de Águas do Grande.
0: Bem-vinda, vamos à nossa frase.
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0: Um tema de parabéns para dedicar.
1: Dedicar muito especial para o Sr. Carlos Amier de Tejo, que eu conto mais um com saúde e paz, junto que ele mais desejado. E para o ano cá estejamos para lhe dar os parabéns outra vez. E se mais alguém fizer anos, também dedico. E um beijinho para todos que estiverem a sintonizar a Contestável, para o Hugo, para a sua mãe e para todos os seus colegas. E até à próxima.
0: Muitos parabéns para todos os aniversariantes. Uma ótima noite e boa audição. É Dinas Britas.

0: tema de parabéns com o Dinis Brito e a próxima participação está do outro lado da linha. Muito boa tarde.
1: Boa tarde, Sr. Hugo.
0: Viva, é quase boa noite. Falo com o nosso ouvinte.
1: Pedro Miguel da Comenda.
0: Bem-vindo, vamos à nossa frase.
1: A publicidade é a alma do negócio e faz a publicidade no lado contestado ao que é um bom investimento.
0: Roberto Carlos, para dedicar.
1: Para dedicar para a minha senhora Angélica, para a senhora Adília do Coço, para o senhor Manuel Raul do Coço, para o Alexandre de Torres das Vargas, para a senhora Joaquina Dias de Gavião, para a senhora Critéria de Bem-Crenças, para o senhor Manuel Ramos de Vila Velha de Rota, para o senhor Paulo João de Valhares. Para si, senhor Hugo Rafael, muito boa tarde e até uma próxima.
0: Até uma próxima, obrigado, uma ótima noite e boa audição. Eu vou...

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0: Muito bem-vindos a este espaço de discos cedidos, a última parte, 274-800-021, é o nosso número de serviço, pode participar e juntar-se a nós até às 21 horas. Ao longo deste espaço pode escolher a sua música preferida e juntar uma breve dedicatória. Mais alguém? Muito boa tarde. Quase boa noite.
1: Boa tarde, Hugo. Está tudo bem?
0: Muito obrigado. Falo com a nossa ouvinte.
1: Quitéria Bem-Crença.
0: Bem-vinda. Vamos à nossa frase.
1: 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Para chegar aos meus
0: problemas. E qual é a musiquinha? Qual é a música antes da dedicatória?
1: A música pode ser o Fogo no Terreiro.
0: E agora sim, a dedicatória.
1: Pode ser aos meus familiares, ao senhor e aos seus familiares, aos seus coleguinhas todos, um beijinho para eles todos, para os meus amiguinhos e amiguinhas, as rápidas melhoras dos doentes e os parabéns que a fizeram antes para o senhor. Eu, tudo bom e até à próxima.
0: Até uma próxima oportunidade, uma ótima noite e boa audição.

0: Rumo ao telefone, muito boa noite.
1: Olá, viva, boa noite.
0: Falo agora com o nosso ouvinte.
1: É António Vital em Santarém.
0: Bem-vindo, vamos na nossa frase.
1: Olha, agora que eu não sei.
0: A publicidade é a alma do negócio.
1: Ah, é a publicidade, está bem. 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Faça a publicidade na Rádio Contestável.
0: Gary Moore, Still Got the Blues, para as despedidas, a dedicatória.
1: Exatamente. Olha, a dedicatória vai ser muito especial. É para toda a gente. E que tenha uma boa noite.
0: Fica então dedicado. Uma excelente noite e boa audição.
1: Grande
0: Até à próxima. Um abraço. Muito boa noite. Ponto final neste espaço de discos despedidos. A hora certa, a informação local e regional vai ser atualizada. Depois, o Jornal de Desporto, edição largada de segunda-feira. Uma ótima noite. 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
3: São 21 horas.
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4: Saúde no Conselho da Sertã conheceu um importante ponto de viragem com a chegada de 4 novos médicos de família, garantindo a cobertura a cerca de 7 mil utentes, graças a uma iniciativa pioneira do município, Dulce Cardoso.
5: Com exceção do serviço de atendimento permanente, a saúde no Conselho da Sertã respira agora de alívio. A chegada de 4 novos médicos permitiu que cerca de 7 mil utentes voltassem a ter médico de família. Resta ainda uma fatia residual de população sem profissional alocado, mas a expectativa é que a situação fique resolvida em breve. Carlos Miranda, presidente da Câmara Municipal da Sertã, é hoje um autarca mais tranquilo perante a escassez de resposta central. O município acabou por se substituir ao governo, criando um pacote de incentivos para atrair profissionais de saúde para o concelho. A estratégia deu frutos e, após vários anos com concursos desertos, a aprovação do Regulamento Municipal de Incentivo à Captação de Médicos permitiu preencher rapidamente as vagas disponíveis. O balanço foi feito pelo próprio autarca durante a sessão extraordinária da Assembleia Municipal, realizada a 14 de agosto.
6: Nos anos anteriores, esse concurso ficou sempre deserto. E este ano, como nós já tínhamos o regulamento em marcha e já tinha sido aprovado até na Câmara Municipal, nós fizemos alguma divulgação deste regulamento em canais próprios, falámos inclusivamente também com alguns médicos e verificou-se então, finalmente, que tivemos concorrentes para as 3 vagas que estavam aqui em concurso na Sertã. Aliás, até posso dizer que tivemos mais do que 3 concorrentes. Portanto, desta vez até ficaram alguns à porta. E depois tivemos também uma médica que entrou a partir de um processo de mobilidade interna. 4 médicos de família é muita coisa. Corresponde a cerca de mais de 7 mil utentes que não tinham médico de família e que agora têm.
5: Além do apoio financeiro fixado no regulamento, a autarquia disponibiliza também alojamento aos clínicos que prestam serviço no concelho. Com esta intervenção, o município procura reparar o que considera ser uma injustiça do país para com a classe médica.
6: E quando nós nos questionamos porque é que os médicos vão para o privado, porque é que os médicos vão para o estrangeiro, é porque os melhores alunos do país, ao fim de 23 anos de sacrifício, trabalho intensivo, são contemplados com um vencimento que, do meu ponto de vista, não está ajustado àquilo que é a sua qualidade intelectual e àquilo que é a sua formação. E, sobretudo, quando um médico, um jovem, decide sair de Lisboa, de Coimbra ou do Porto para vir para a Sertã, a situação ainda é mais complicada,
7: porque tem que pagar transportes, alojamento na Sertã, etc, etc, etc. Portanto, qual é o incentivo, o convencimento que se tem, sobretudo no início de carreira, para que o médico saia da sua cidade, onde teve a sua formação, e venha trabalhar para o interior? É nenhum. E daí que eu diga que isto que a Câmara Municipal está a fazer é, no fundo, tentar pagar aos médicos aquilo que lhes é devido. Tentar reparar essa injustiça que o país faz relativamente aos médicos.
5: Carlos Miranda admitiu que a autarquia resistiu inicialmente a assumir esta responsabilidade por entender que não se trata de uma competência municipal. Contudo, perante a urgência e o risco de um déficit assistencial grave no Conselho, a medida tornou-se inevitável. Após meses de trabalho e negociação, os resultados estão à vista e o Presidente da Câmara não esconde a satisfação.
7: Não posso deixar hoje de manifestar aqui a minha satisfação. O facto desta estratégia ter resultado, eu posso-vos dizer que andamos a trabalhar nisto há muito tempo, pensámos noutras alternativas, mas quisemos ir realmente àquilo que interessa. E aquilo que interessa é que nós na Sertã não tínhamos médicos de família, era esse o problema que nós tínhamos que resolver. E, portanto, está resolvido neste momento. Agora vamos cumprir a nossa parte, que é pagar aos médicos aquilo que está contemplado no regulamento. Nós temos neste momento 8 médicos que já fizeram a sua candidatura a este regulamento, incluindo os 4 médicos que estão de novo e outros que já cá estavam, porque nós entendemos que não faria sentido, seria também uma tremenda injustiça se nós deixássemos de fora aqueles que já cá estavam e que no fundo estiveram a aguentar o barco em circunstâncias muito difíceis. Portanto, este regulamento abrange todos.
5: Com os clínicos já em funções, decorrem agora os procedimentos mais burocráticos para consolidar o processo. De referir ainda que a 4ª revisão orçamental, levada à votação na mesma Assembleia Municipal para alocar as verbas destinadas a este apoio aos médicos do Centro de Saúde da Sertã, foi aprovada por unanimidade. A verba anual ronda os 200 mil euros.
4: Ao assumir um papel ativo e ao criar incentivos financeiros e de alojamento, a Câmara Municipal da Sertã conseguiu colmatar falhas estruturais e devolver a tranquilidade aos munícipes, demonstrando a eficácia da intervenção local face às carências do Serviço Nacional de Saúde. Mudando de assunto, o Sernaz de Bonjardim esteve em festa ao receber o encerramento da primeira edição certificada pelo CIOF do Raiz Folk Fest. Este festival percorreu vários concelhos da região e culminou num espetáculo memorável que juntou mais de 2 mil pessoas. Luís Biscaia.
8: A primeira edição do Festival de Folclore Raízes Folk Fest, após ser certificado pelo CIOF, decorreu durante a última semana e percorreu concelhos como Mação, Pampilhosa da Serra, Pedrógão Grande, Proença Nova, Oleiros, Castanheira de Pira e terminou na noite deste domingo, dia 16 de agosto, em Sernaz do Bonjardim, com o Jardim da Memória a deixar grandes memórias nas mais de 2 mil pessoas, segundo a organização. Nuno Leitão, responsável pelo Rancho Folclórico Clube Bonjardim, organizador deste festival, falou-nos no final do espetáculo da grande responsabilidade que agora tem com esta certificação.
9: Com muita responsabilidade, as outras também com muita responsabilidade, mas esta com muito mais, porque foi-nos atribuída uma certificação e quando se atribui uma certificação é porque há responsabilidade e é merecida a certificação, porque trabalhamos para isso, trabalhamos há 3 anos a cumprir as regras do CIOF e foi-nos atribuída a certificação e hoje acho que assementámos a nossa certificação e uma edição, acho que, brutal.
8: Esta certificação foi também reconhecida pelo autarca da Sertã, Carlos Miranda, realçou o trabalho que tem sido feito ao longo destes 4 anos, que tem sido sempre em crescendo.
10: E cimentar e consolidar e fazer crescer, porque eu acho que cada ano que passa é maior, é melhor, há mais pessoas, há mais emoção, há mais energia, há mais vibração e de facto está aqui um produto absolutamente incrível. É folclore, é música, é dança, mas é muito mais do que isso. Aquilo que nós temos aqui é um imenso espelho daquilo que é a grande diversidade humana, a grande diversidade das culturas e temos aqui um exemplo de como é possível povos tão diferentes, culturas tão diferentes, viverem em paz e harmonia e conviverem uns com os outros neste espírito, que eu acho que é absolutamente fantástico.
8: O autarca refere ainda que este festival requer um esforço considerável para a sua organização e acredita que seja o turismo, seja a cultura, vão ter de olhar com outros olhos para esta grande organização.
10: Isso é algo que também nos preocupa, obviamente, porque os recursos não são infinitos e nós temos que conseguir apoios para este festival. Estamos a trabalhar nisso. há aqui algumas questões de natureza, diria que jurídico-administrativa, que têm travado aqui um bocadinho isto, mas eu acho que nós vamos conseguir muito proximamente garantir apoios para este festival, porque de facto este festival eu acho que é absolutamente único, para além do facto de se desenrolar nesta região, que é uma região que precisa deste tipo de eventos também, e é uma região que tem sido também fustigada por tantos problemas. Ainda agora recentemente tivemos aqui também a tempestade e estamos ainda a tentar recuperar, mas é também um festival que tem esse poder de dinamizar o território e de dinamizá-lo também do ponto de vista turístico.
8: Antes do espetáculo subir ao palco, há um trabalho invisível que requer uma máquina muito bem oleada para que nada falhe aos grupos que nos visitam, referia-nos Nuno Leitão.
9: Isso é um trabalho que não se vê, é interno, mas é um trabalho muito, muito complicado. Posso dizer que todos os dias, todas as semanas, todos os meses, há um trabalho que é invisível e que é muito complicado, porque principalmente, ainda este ano, gostávamos de ter o Quénia e, à última da hora, mais uma vez, não lhes foi atribuído os vistos, que é o único continente e ainda não conseguimos trazer essa nossa Jardim, mas vamos trazer.
8: Com ou sem apoios, há toda uma organização levada a cabo que está sempre por detrás deste festival.
9: É um trabalho que perde-se muitas horas, perde-se muitas noites, mas temos muitos voluntários. Posso dizer também que, primeira edição, tínhamos 3 tradutores e, neste momento, o Raiz Folk Fest tem 16 tradutores, que alguns do início, hoje no segundo ano, e pá, estou muito grato por eles também. Uma das peças muito principal é os tradutores, porque é obrigatório, né? Este tipo de festival só se fala 2 línguas, é o inglês e o espanhol, mais nada, é obrigatório. Neste momento temos mais do que isso e para o ano se calhar temos mais do que 16 tradutores.
8: Durante a semana que passou foram mais de 200 pessoas que estiveram em Sernancho do Bom Jardim, trazendo à vila um colorido diferente com uma mistura de línguas e culturas. Para Célia Luís, presidente da União de Freguesias de Sernancho do Bom Jardim, Nesperol e Palhais, foi uma semana diferente a contribuir para aumentar a autoestima da população.
11: Foi mais um festival fantástico, mérito do Rancho e do seu diretor, do Nuno Leitão. Estivemos todos juntos e toda a gente colaborou, eu acho que fazia falta. E foi muito bom termos a vila e todos os territórios onde estivemos pintados com esta cor e com esta alegria, já fazia falta. Tem sido um ano muito intenso, não pelos melhores motivos, portanto fazia muita falta.
8: Foi premissa desde o início deste festival que nos concelhos onde atua seja sempre convidado um rancho local. Esta iniciativa tem levado a que alguns grupos tenham sido impulsionados a continuar o seu trabalho, recordava ainda Nuno Leitão.
9: Isso foi um propósito que eu tive desde o início do Raiz Folk Fest, era que eu ia dançar, ia com o Raiz Folk Fest aos concelhos, mas gostava também que os grupos desse concelho dançassem no Raiz Folk Fest. Aqueles que querem, há uns que não querem, isso já não posso condenar isso. E o Raiz Folk Fest veio reativar também grupos que estavam um bocadinho adormecidos e agora estão ativos. E bem, e adoram vir ao Raiz Folk Fest, deram-nos os parabéns e continuam-nos a dar os parabéns por se sentir orgulhosos de dançar num festival destas dimensões.
8: Agora que a 4ª edição acabou, o trabalho de preparação da 5ª edição está a começar e, como nos dizia Nuno Leitão, poderá contar com o regresso de Vila de Rei como concelho a receber a próxima edição, tal como tinha acontecido nas 3 primeiras.
4: Com um balanço altamente positivo e o reconhecimento autárquico pelo impacto cultural e turístico, a organização já olha para o futuro com os preparativos para a 5ª edição e a perspectiva de regresso à Vila de Rei.
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3: Previsão meteorológica para amanhã, céu pouco nublado ou limpo, possibilidade de ocorrência de aguaceiros dispersos e trovoada, vento em geral fraco e pequena descida de temperatura. Neste momento, Sernancho do Bom Jardim com 31 graus.
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23: Muito boa noite. Vamos começar este Jornal de Desporto com a Liga 3 de Futebol. Segunda jornada, disputada neste fim de semana. Resultados: União de Santarém 1, Oliveirense 1, Atlético 1, Mafra 1, Voltano 1, Belenenses 3, Vitória de Serrache 0, Sporting da Covilhã 0 e Caldas 0, Lusitano de Évora 0. Na classificação, primeiro Belenenses, ganhou os dois jogos, tem 6 pontos. Segundo, com 4 pontos, Mafra, Atlético e Sporting da Covilhã. Em quinto lugar, com 2 pontos, Oliveirense. Depois um ponto para Lusitano de Évora, Caldas, Loutano, União de Santarém e Vitória de Serrache. Na próxima jornada, agendada para o próximo fim de semana, no sábado, vamos ter Belenenses, União de Santarém, Lusitano de Évora, Mafra e Sporting da Covilhã Atlético. Já no domingo, Caldas, Loutano e Oliveirense, Vitória de Serrache. O Vitória de Serrache recebeu o Sporting da Covilhã, empatou 0-0. No final da partida, em declarações à comunicação social, Nathan Costa, técnico do Vitória de Serrache, realçava um momento de festa que foi a tarde deste domingo em Serrache do Bom Jardim, pela estreia da equipa em casa na Liga 3.
24: Primeiro, é realmente um dia de festa, é ver um jogo da terceira neste campo e dar uma palavra de apreço e de consideração para a nossa direção. Essencialmente para a família Ramos, porque são eles os grandes catalisadores disto tudo. Sem eles era impossível o clube estar na terceira liga, sem eles era impossível haver este jogo aqui, depois de tudo o que aconteceu, ou seja, uma subida no final de junho e uma tempestade que houve, que rebentou com isto tudo. E eles são exemplares na forma como se dedicam ao clube. Muitas vezes fala-se que o dinheiro resolve muita coisa, mas não é só o dinheiro, é a paixão todos os dias, é a devoção, é estar aqui todos os dias a fazer. Eu não tive o presidente a colocar lonas para ter o campo pronto, viu dessa esta semana a partir de gelo para ajudar no banho de gelo e é um exemplo para toda a gente que aqui trabalha. Acho também um dia de festa para as pessoas de Serrache. Estamos numa competição diferente, claramente. Nós já há duas épocas estávamos a iniciar o Campeonato Distrital, com todo o respeito, que é a terra onde eu resido e é um clube porque eu tenho muito apreço, o Proença Nova, e tem uma direção que constituída que é quase só por amigos. Estávamos a jogar e passado com o Proença, e passado dois anos, estamos a jogar com Mafras, com Covilhã, Belenenses, Oliveirense. Há um salto competitivo muito, muito elevado. A nossa equipa fisicamente tem que melhorar os índices. Hoje já estivemos mais organizados em alguns momentos, cometemos menos erros individuais na linha defensiva. Agora, acho que as duas equipas tentaram vencer, houve oportunidades dos dois lados. Sei que o Niang tem um crescimento perigoso, tem também um remate cruzado no início. Nós temos a bola do Barge isolada, a bola do Edgar isolada, este lance que vai ao posto e o crescimento do Edgar. Não sei se estou a ser justo ou injusto. Vi duas equipas a tentar vencer e vi também que nós, ao tentarmos mexer no jogo para refrescar, para tentar chegar à vitória, o Maurinho está ali com a contas com uma lesãozinha do final da época passada. O Ircano chegou na quarta ou na quinta-feira, estava parado. O Lucas Daniel viajou do Brasil na quinta-feira. O Bruno também chegou mais tarde. Pronto, é muita malta que está com condição física. Tivemos o Alex lesionado e o Jota por questões burocráticas, não podem jogar. Pronto, há aqui muitas condicionantes. mas acima de tudo a realçar o espírito da equipa, a vontade de ser, e dar-lhes os parabéns. Pronto, queríamos vencer, não conseguimos, conquistámos um ponto, ver se continuamos a trabalhar para crescer os índices competitivos e continuar a conquistar pontos.
0: Não, o seu discurso aceita o empate?
24: Isto não é aceitar, claro que eu queria. Sim, eu queria vencer. O Dani também queria vencer, porque nós todos queremos vencer. Agora é um. Sim, aceita-se. É um resultado que se aceita. Eu, para mim, valorizo mais as minhas oportunidades de gol, como é óbvio. Mas o Real Sá também é boa defesa do Norbert, que na semana passada foi infeliz no primeiro jogo e quase que foi crucificado. E acho que nós temos de ter um bocadinho mais de paciência. Foi um guarda-redes que esteve na primeira liga, teve algum tempo sem competir. Pronto, satisfeito com aquilo que os nossos jogadores deram a nível de esforço, a nível da organização. Taticamente perdemos um bocadinho a partir das substituições, baixámos linhas, não era essa a ordem, era continuar a pressionar. O Covilhã, permitimos ao Covilhã lançar bolas longas para dentro da nossa área, pois tem jogadores muito possantes. Nesse aspecto, nota-se que a nossa equipa tem algumas dificuldades quando o jogo vai para o lado físico, mas pronto, volto a dizer, orgulhoso dos jogadores, há crescimento e tem que ser esta a linha condutora para o resto do campeonato.
0: Já pode e deve chegar mais gente?
24: Estamos atentos, temos aí a lesão do Abel Folha, provavelmente não joga mais este ano. Já na semana passada disse que era o incidente mais grave do sábado. Temos do Ibuka e do Jota, surpreendentemente, por questões burocráticas, não estamos a conseguir inscrevê-los. E pronto, ele neste momento está curto por causa dessas incidências, pronto. Mas há o apoio da direção e estamos aqui a tentar ver se existem oportunidades para melhorar qualitativamente e quantitativamente o plantel.
5: Depois do jogo da semana passada, um resultado muito pesado, se calhar muita gente pensava já, e desculpa a expressão, que o Sernache era o bombo da festa neste escalão, mas a resposta de hoje mostra que não vai ser bem assim, se calhar.
24: É natural. Isto não é desculpas, eu não preciso ter desculpas de nada. Eu sou responsável pela derrota, mas também sou responsável por duas subidas consecutivas. E uma ida do Vitória Sernache à fase subida. Há duas épocas não havia jogadores neste plantel. Pronto, e é bom, eu não peço créditos, nem me sinto. Mas tem que haver também muito respeito por mim. E eu assumo a derrota 5-0, a mim não me perturba nada. Perder com o Mafra, que tem um super orçamento de 2 milhões e meio, 3 milhões, que vai construir agora uma academia, começou a treinar a 27 de junho, que manteve o mesmo plantel. Nós começamos a treinar a 13 de julho, porque não estou. É a realidade, foi possível, consertado com a direção. Começamos a treinar a 13 de junho, os jogadores a chegar a gotas, alguns ainda muito fatigados da época passada. Não esperava uma derrota tão pesada. Infelizmente, nós tivemos ali 12 minutos horríveis, em que temos a lesão da Folha, 3 golos sofridos com muito demérito nosso. E depois temos aquela dupla bola oposta, hoje voltámos a tirar uma infelicidade nesse aspecto, uma bola que vai à trave e outra que a salva em cima da linha de golo. Mas pronto, nós vamos subir os níveis competitivos e vamos lutar pelo nosso objetivo. Agora, claramente, desde o princípio que eu digo, o objetivo é lutar pela manutenção. E quem não consegue perceber isto não é ignorante em relação àquilo que é a realidade do futebol português. Molenenses, Atlético, Oliveirense, Mafra. Sim, mas é jogo. Estamos a falar aqui de alguns clubes históricos, com orçamentos brutais, com grandes estruturas, em grandes cidades, pronto. Agora, nós não estamos aqui com complexo de inferioridade, nem pouco mais ou menos. Volta, claro. Não há complexo de inferioridade, estamos aqui com grande capacidade de espírito, de sacrifício, com vontade de crescer, com vontade de melhorar o plantel, com vontade todos os dias de... Tivemos uma pré-época muito atribulada, ninguém aqui se agarrou a nada. Os jogadores triaram o balneário hoje, sempre com energias positivas. Volto a dizer, a nossa direção é uma grande influência nesse aspecto de mostrar, dar o exemplo de superar dificuldades, e nós temos que ir atrás, sabendo que o campeonato vai ser muito difícil. Nós já não estamos a jogar com equipas em que aos 10 minutos estamos a crescer, não é? Estamos a jogar com equipas de grande nível e temos de subir os índices de concentração, os índices físicos, a qualidade técnica, para conseguir competir com estas equipas.
23: Do lado do Sporting da Covilhã, da equipa técnica, falou João Caridade, que considerou que o resultado se aceitava.
6: Penso que foi um jogo bem disputado. Acho que o empate se aceita. A ganhar alguém deveríamos ser nós, pelo número de oportunidades que tivemos, que em relação ao número de oportunidades claras de golo, produzimos uma vitória de Sernache. Na primeira parte entramos logo com uma grande oportunidade de golo. Depois houve ali um período em que, não conseguindo controlar tão bem o jogo, sobretudo os nossos timings de pressão, e houve vezes em que podíamos ter chegado mais à frente e ter saltado mais cedo, pressionado mais à frente, apesar disso, apesar de não termos tido o controle do jogo, acabamos por acabar a primeira parte sem sofrer qualquer oportunidade de golo, e na segunda parte já, sobretudo depois pela alteração do posicionamento do meio campo, já nos permitiu ter um maior controlo do jogo, e não só ter um maior controlo do jogo, como depois traduzir também esse controlo em oportunidades de golo, acabando o Vitória de Sernãs por ter uma dupla oportunidade no mesmo lance, numa transição que depois dá um canto, e nós acabando o jogo por cima, e que podíamos ter feito golo. As alterações que nós fizemos acrescentaram mais uma vez, fomos forçados a retardar um bocadinho mais na segunda parte devido à alteração que tivemos que fazer na primeira parte, que é um pouco difícil de compreender, que um atleta nosso que tenha acabado com o nariz fraturado, que nem sequer tenha sido, mas isso, pronto, isso é o que é, e vejo o jogo dessa forma. É muito importante manter a baliza a zero, como fizemos na primeira jornada, para dar cada vez mais estabilidade à equipa, e é importante, principalmente fora de casa, o nosso objetivo era ganhar o jogo, não podendo ganhar o jogo, pontuar.
23: Passamos para o Campeonato de Portugal, que começou neste fim de semana, Série 3, primeira jornada então. Malveira 0, Marialvas 1, Elvas 1, Fátima 1, Mortágua 3, Nazarenos 1, Nogueirense 1, Sertanense 1, Naval 1, União da Serra 2, Oliveira do Hospital 2, Benfica e Castelo Branco 3. O jogo Alverca B Fazendense foi adiado para 27 de setembro. Na classificação está em primeiro quem ganhou, pois claro, Mortágua, Benfica e Castelo Branco, União da Serra e Marialvas, depois quem empatou, Fátima, Sertanense, Elvas e Nogueirense, com um ponto, segue-se com 0 pontos, Alverca B e Fazendense, que ainda não jogaram, também Oliveira do Hospital, Naval, Malveira e Nazarenos. Próxima jornada, agendada para o próximo domingo, Marialvas, Oliveira do Hospital, Fátima, Malveira, Nazarenos, Elvas, Sertanense, Mortágua, Fazendense, Nogueirense, União da Serra, Alverca B e Benfica e Castelo Branco, Naval. O Sertanense foi a Nogueira do Cravo empatar 1-1, num jogo em que o técnico Gonçalo Cruz considerou que o resultado se aceita, mas em que a sua equipa podia estar a vencer ao fim da primeira parte.
7: Foi um jogo muito tático, notou-se na primeira parte. Acho que o Nogueirense esperava uma abordagem diferente da nossa parte ao jogo, e acabámos por surpreendê-los nesse sentido, ou seja, um jogo muito tático, quando acabamos na primeira parte por dever a nós próprios, se calhar, ir para o intervalo em vantagem, porque pá, o Nogueirense marca na única oportunidade que tem num livre, num erro nosso, e nós temos ali 3, 4 situações, fizemos uma, e acho que o resultado ao intervalo é injusto, acho que devíamos ter a ganhar. Acho que a equipa deu uma resposta muito grande. Pá, estamos a falar do Nogueirense, que ganhou os jogos todos na pré-época, e estamos a falar do Sertanense, que perdeu basicamente os jogos todos na pré-época, portanto era normal todos estarem em dúvida no sentido de resposta que o Sertanense iria dar. Mas eu sei que o grupo que tenho aqui, que pode vir a ser o grupo, o potencial que o grupo tem, e era esta a resposta que precisávamos dar num campo extremamente difícil. Já joguei no Nogueira do Cravo há muitos anos, sei que é muito difícil jogar aqui. Tem uma boa equipa, só para vos dar um exemplo, eles têm 8 jogadores para a frente, nós temos 4, sendo que um deles é um júnior. Portanto, notou-se o Hugo na parte final, já não conseguia, portanto a equipa estava ali, o plantel não está fechado, portanto temos demorado a fechar o plantel porque não há um caminhão de dinheiro na Sertã, então é complicado, e a resposta que o grupo deu aqui foi fantástica. Acho que há a haver um vencedor, se sou sincero, pela quantidade de oportunidades claras podia ser o Sertanense, bem que nos últimos 20 minutos o Nogueirense aperta um bocadinho mais, porque é normal, está a jogar em casa, nós já estamos um bocadinho com fadiga acumulada nos jogadores da frente, e mesmo que frescar, acaba por ser um resultado natural, tendo em conta o primeiro jogo, ninguém queria perder, acaba por ser natural.
23: Já o técnico do Nogueirense, Filipe Salvato, falou de um jogo típico de início de época.
9: Claramente um jogo típico de primeira jornada, jogadores muito ansiosos, muito nervosos, com dificuldades na tomada de decisão, claramente um resultado justo, acho eu, decidido o jogo em duas bolas paradas. Acho que é lá está, para resumir, acho que é um jogo típico de primeira jornada, e que agora obriga-nos aqui a melhorar cada vez mais, que teria sempre assim.
4: Objetivos deste Nogueirense para este campeonato?
9: Claramente passa por um objetivo a longo prazo, a manutenção, uma equipa que acabou de subir, que se quer estabilizar nestes campeonatos, e depois olhar jogo a jogo. O nosso maior objetivo é a curto prazo, olhar jogo a jogo, lutar para os 3 pontos em cada campo, e será sempre assim, até ao final.
23: E fechamos assim este Jornal do Desporto. Amanhã, depois de meio-dia, voltamos. Muito boa noite.
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1: São 22 horas.
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0: Muito boa noite, são 23 horas.
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2: A saúde no Conselho da Sertã conheceu um importante ponto de viragem com a chegada de 4 novos médicos de família, garantindo a cobertura a cerca de 7 mil utentes, graças a uma iniciativa pioneira do município, Dulce Cardoso.
3: Com exceção do serviço de atendimento permanente, a saúde no Conselho da Sertã respira agora de alívio. A chegada de 4 novos médicos permitiu que cerca de 7 mil utentes voltassem a ter médico de família. Resta ainda uma fatia residual de população sem profissional alocado, mas a expectativa é que a situação fique resolvida em breve. Carlos Miranda, presidente da Câmara Municipal da Sertã, é hoje um autarca mais tranquilo perante a escassez de resposta central. O município acabou por se substituir ao governo, criando um pacote de incentivos para atrair profissionais de saúde para o concelho. A estratégia deu frutos e, após vários anos com concursos desertos, a aprovação do Regulamento Municipal de Incentivo à Captação de Médicos permitiu preencher rapidamente as vagas disponíveis. O balanço foi feito pelo próprio autarca durante a sessão extraordinária da Assembleia Municipal, realizada a 14 de agosto.
4: Nos anos anteriores, esse concurso ficou sempre deserto. E este ano, como nós já tínhamos o regulamento em marcha e já tinha sido aprovado até na Câmara Municipal, nós fizemos alguma divulgação deste regulamento em canais próprios, falámos inclusivamente também com alguns médicos e verificou-se então, finalmente, que tivemos concorrentes para as 3 vagas que estavam aqui em concurso na Sertã. Aliás, até posso dizer que tivemos mais do que 3 concorrentes. Portanto, desta vez até ficaram alguns à porta. E depois tivemos também uma médica que entrou a partir de um processo de mobilidade interna. 4 médicos de família é muita coisa. Corresponde a cerca de mais de 7 mil utentes que não tinham médico de família e que agora têm.
3: Além do apoio financeiro fixado no regulamento, a autarquia disponibiliza também alojamento aos clínicos que prestam serviço no concelho. Com esta intervenção, o município procura reparar o que considera ser uma injustiça do país para com a classe médica.
4: E quando nós nos questionamos porque é que os médicos vão para o privado, porque é que os médicos vão para o estrangeiro, é porque os melhores alunos do país, ao fim de 23 anos de sacrifício, trabalho intensivo, são contemplados com um vencimento que, do meu ponto de vista, não está ajustado àquilo que é a sua qualidade intelectual e àquilo que é a sua formação. E, sobretudo, quando um médico, um jovem, decide sair de Lisboa, de Coimbra ou do Porto para vir para a Sertã, a situação ainda é mais complicada, porque tem que pagar transportes, alojamento na Sertã, etc, etc, etc. Portanto, qual é o incentivo, o vencimento que se tem, sobretudo no início de carreira, para que o médico saia da sua cidade, onde teve a sua formação, e venha trabalhar para o interior? É nenhum. E daí que eu diga que isto que a Câmara Municipal está a fazer é, no fundo, tentar pagar aos médicos aquilo que lhes é devido. Tentar reparar essa injustiça que o país faz relativamente aos médicos.
3: Carlos Miranda admitiu que a autarquia resistiu inicialmente a assumir esta responsabilidade por entender que não se trata de uma competência municipal. Contudo, perante a urgência e o risco de um déficit assistencial grave no concelho, a medida tornou-se inevitável. Após meses de trabalho e negociação, os resultados estão à vista e o presidente da Câmara não esconde a satisfação.
4: Não posso deixar hoje de manifestar aqui a minha satisfação pelo facto desta estratégia ter resultado. Eu posso-vos dizer que andamos a trabalhar nisto há muito tempo, pensámos noutras alternativas, mas quisemos ir realmente àquilo que interessa. E aquilo que interessa é que nós na Sertã não tínhamos médicos de família, era esse o problema que nós tínhamos que resolver. E, portanto, está resolvido neste momento. Agora vamos cumprir a nossa parte, que é pagar aos médicos aquilo que está contemplado no regulamento. Nós temos neste momento 8 médicos que já fizeram a sua candidatura a este regulamento, incluindo os quatro médicos que estão de novo e outros que já cá estavam, porque nós entendemos que não faria sentido, seria também uma tremenda injustiça se nós deixássemos de fora aqueles que já cá estavam e que, no fundo, estiveram a aguentar o barco em circunstâncias muito difíceis. Portanto, este regulamento abrange todos.
3: Com os clínicos já em funções, decorrem agora os procedimentos mais burocráticos para consolidar o processo. De referir ainda que a quarta revisão orçamental, levada à votação na mesma Assembleia Municipal para alocar as verbas destinadas a este apoio aos médicos do Centro de Saúde da Sertã, foi aprovada por unanimidade. A verba anual ronda os 200 mil euros.
2: Ao assumir um papel ativo e ao criar incentivos financeiros e de alojamento, a Câmara Municipal da Sertã conseguiu colmatar falhas estruturais e devolver a tranquilidade aos munícipes, demonstrando a eficácia da intervenção local face às carências do Serviço Nacional de Saúde. Mudando de assunto, o Sernaste Bom Jardim esteve em festa ao receber o encerramento da primeira edição certificada pelo CIOF do Raiz Folk Fest. Este festival percorreu vários concelhos da região e culminou num espetáculo memorável que juntou mais de 2 mil pessoas. Luís Biscaia.
5: A primeira edição do Festival de Folclore Raízes Folk Fest, após ser certificado pelo CIOF, decorreu durante a última semana e percorreu concelhos como Mação, Pampilhosa da Serra, Pedrógão Grande, Proença Nova, Oleiros, Castanheira de Pira e terminou na noite deste domingo, dia 16 de agosto, em Sernaste, o Bom Jardim, com o Jardim da Memória a deixar grandes memórias nas mais de 2 mil pessoas, segundo a organização. Nuno Leitão, responsável pelo Rancho Folclórico Clube Bom Jardim, organizador deste festival, falou-nos no final do espetáculo da grande responsabilidade que agora tem com esta certificação.
6: Com muita responsabilidade, as outras também com muita responsabilidade, mas esta com muito mais, porque foi-nos atribuída uma certificação e quando se atribui uma certificação é porque há responsabilidade e é merecida a certificação, porque trabalhámos para isso, trabalhámos há 3 anos a cumprir as regras do CIOF e foi-nos atribuída a certificação e hoje acho que assementámos a nossa certificação e uma edição, acho que, brutal.
5: Esta certificação foi também reconhecida pelo autarca da Sertã, Carlos Miranda, realçou o trabalho que tem sido feito ao longo destes 4 anos, que tem sido sempre em crescendo.
7: E cimentar e consolidar e fazer crescer, porque eu acho que cada ano que passa é maior, é melhor, há mais pessoas, há mais emoção, há mais energia, há mais vibração e de facto está aqui um produto absolutamente incrível. É folclore, é música, é dança, mas é muito mais do que isso. Aquilo que nós temos aqui é um imenso espelho daquilo que é a grande diversidade humana, a grande diversidade das culturas e temos aqui um exemplo de como é possível povos tão diferentes, culturas tão diferentes viverem em paz e harmonia e conviverem uns com os outros neste espírito que eu acho que é absolutamente fantástico.
5: O autarca refere ainda que este festival requer um esforço considerável para a sua organização e acredita que seja o turismo, seja a cultura, vão ter de olhar com outros olhos para esta grande organização.
7: Isso é algo que também nos preocupa, obviamente, porque os recursos não são infinitos e nós temos que conseguir apoios para este festival. Estamos a trabalhar nisso. Há aqui algumas questões de natureza, diria que jurídico-administrativa, que têm travado aqui um bocadinho isto, mas eu acho que nós vamos conseguir muito proximamente garantir apoios para este festival, porque de facto este festival eu acho que é absolutamente único. Para além do facto de se desenrolar nesta região, que é uma região que precisa deste tipo de eventos também, e é uma região que tem sido também fustigada por tantos problemas, ainda agora recentemente tivemos aqui também a tempestade e estamos ainda a tentar recuperar, mas é também um festival que tem esse poder de dinamizar o território e de dinamizá-lo também do ponto de vista turístico.
5: Antes do espetáculo subir ao palco, há um trabalho invisível que requer uma máquina muito bem oleada para que nada falhe aos grupos que nos visitam, referia-nos Nuno Leitão.
6: Isso é um trabalho que não se vê, é interno, mas é um trabalho muito, muito complicado. Posso dizer que todos os dias, todas as semanas, todos os meses, há um trabalho que é invisível e que é muito complicado, porque principalmente Ainda este ano gostávamos de ter o Quénia e à última da hora, mais uma vez, não lhes foi atribuído os vistos, que é o único continente e ainda não conseguimos trazer essa nossa Jardim, mas vamos trazer.
5: Com ou sem apoios, há toda uma organização levada a cabo que está sempre por detrás deste festival.
6: É um trabalho que perde-se muitas horas, perde-se muitas noites, mas temos muitos voluntários. Posso dizer também que na primeira edição tínhamos 3 tradutores e neste momento o Reis Folk Fest tem 16 tradutores, que alguns do início, hoje no segundo ano, e pá, estou muito grato por eles também. Uma das peças muito principal é os tradutores, porque é obrigatório, né? Este tipo de festival só se fala 2 línguas, é o inglês e o espanhol, mais nada, é obrigatório. Neste momento temos mais do que isso e para o ano se calhar temos mais do que 16 tradutores.
5: Durante a semana que passou foram mais de 200 pessoas que estiveram em Sernás do Bom Jardim, trazendo à vila um colorido diferente com uma mistura de línguas e culturas. Para Célia Luís, presidente da União de Freguesias de Sernás do Bom Jardim, Nesperol e Palhais, foi uma semana diferente a contribuir para aumentar a autoestima da população.
8: Foi mais um festival fantástico, mérito do Rancho e do seu diretor, do Nuno Leitão. Estivemos todos juntos e toda a gente colaborou, eu acho que fazia falta. E foi muito bom termos a vila e todos os territórios onde estivemos pintados com esta cor e com esta alegria, já fazia falta. Tem sido um ano muito intenso, não pelos melhores motivos, portanto fazia muita falta.
5: Foi premissa desde o início deste festival que nos concelhos onde atua seja sempre convidado um rancho local. Esta iniciativa tem levado a que alguns grupos tenham sido impulsionados a continuar o seu trabalho, recordava ainda Nuno Leitão.
6: Isso foi um propósito que eu tive desde o início do Reis Folk Fest, era que eu ia dançar, ia com o Reis Folk Fest aos concelhos, mas gostava também que os grupos desse concelho dançassem no Reis Folk Fest. Aqueles que querem, há uns que não querem, isso já não posso condenar isso. E o Reis Folk Fest veio reativar também grupos que estavam um bocadinho adormecidos e agora estão lá e bem, e adoram vir ao Reis Folk Fest, deram-nos os parabéns e continuam-nos a dar os parabéns por se sentir orgulhosos de dançar num festival destas dimensões.
5: Agora que a 4ª edição acabou, o trabalho de preparação da 5ª edição está a começar e, como nos dizia Nuno Leitão, poderá contar com o regresso de Vila de Rei como concelho a receber a próxima edição, tal como tinha acontecido nas 3 primeiras.
2: Com um balanço altamente positivo e o reconhecimento autárquico pelo impacto cultural e turístico, a organização já olha para o futuro com os preparativos para a 5ª edição e a perspectiva de regresso à Vila de Rei.
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0: Previsão meteorológica para amanhã: céu pouco nublado, limpo, com aumento de temperatura e nebulosidade durante a tarde, possibilidade de ocorrência de aguaceiros dispersos e trovoada, também vento em geral fraco e pequena descida de temperatura. Neste momento, Sernás do Bom Jardim com 29 graus.
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1: Ótima noite, segunda-feira, 17 de agosto, é o regresso da Linha da Amizade, pode participar e juntar-se a nós, 274-800-021, é o nosso número de serviço, já sabe que ao longo deste espaço também pode enviar a sua SMS para o 965-109-674. Rumo ao telefone, muito boa noite.
2: Ora, boa noite, Soru.
1: Viva, falo com o nosso ouvinte.
2: Com o Carlos Ramiro do Tejo.
1: Muito bem-vindo. Vamos começar este espaço com um tema de parabéns. Desde já os votos de continuação de um feliz aniversário. Muitos parabéns. Vamos à sua dedicatória.
2: Então hoje o chama vai para mim. E quero agradecer às pessoas que me deram os parabéns. Muito obrigado. E vai para todos os amiguinhos e amiguinhas da Linha da Amizade.
1: Fica feita então a dedicatória. Uma ótima noite e boa audição. Tema de Dinis Brites, que dedicamos também a todos os nossos ouvintes que completam mais uma primavera nesta segunda-feira, 17 de agosto.

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7: É a linha da amizade até à uma da manhã, noite quente, na segunda-feira, 17 de agosto. Muito boa noite.
8: Olá, boa noite. Viva. Como está? Tudo bem?
7: Bem, muito obrigado. Falo com a nossa ouvinte.
8: Maria Afonso.
7: De Castelo Branco, bem-vinda. Simpatia albicastrense. Vamos saber qual é a sua escolha musical.
8: Pode ser a Ágata, abençoada Nossa Senhora.
7: Para dedicar.
8: Não, abençoada Virgem Maria.
7: Sim, para dedicar. Eu percebi. Para dedicar.
8: Sim, é para dedicar... Em primeiro lugar para si e para Dona Rosarinho, se ela estiver a ouvir, um bom trabalho, um bom regresso a casa. E depois é os parabéns para o Sr. Carlos da Amira do Tejo, que eu hoje liguei-lhe ele várias vezes e ele não atendeu, não sei se é o telefone, não sei. Que ele conta muito na companhia de toda a família. E é também para agradecer a todas as pessoas que me felicitaram, porque eu fiz ontem, e muita gente me ligou. Pronto, a todos muito obrigada.
7: Parabéns atrasados, muitas felicidades, uma ótima noite e boa audição.
8: Obrigada.
7: Até uma próxima oportunidade. Muito boa noite. A Ágata, nos próximos minutos.

0: A Ágata e a próxima participação. Muito boa noite.
1: Olha, viva Hugo, boa noite, como está?
0: Bem, muito obrigado. Falo com a nossa ouvinte.
1: Com a Georgina do Tramadale.
0: Muito bem-vinda. Muito vamos à sua dedicatória para o próximo tema.
1: Olha, vai já para si com um beijinho, um bom trabalho, vou regressar à sua casa quando acabar o seu programa. Agora vai já para a dona Maria Afonso, que deixou em aberta, com um beijinho para ela, porque eu ontem não tive a oportunidade de ouvir o programa da sua colega Maria do Rosário, por causa desta gente que acabou em cá a dormir, que deparam, era 6 da manhã, não podia fazer barulho. Os parabéns para ela que tivesse passado um bom dia junto da família e que continue. Amanhã já ali, para falar um bocadinho com ela. Agora vai também para as minhas achadas, Manoel Ramos e Família, e Vedra Lama, com um beijinho para todos. Vai para a dona Maria, já disse, para a dona Cacilda, Maria Afonso Castelo Branco, com a casa de Maria Ramos, com as melhoras deles e tudo bom. E um beijinho às netinhas e à filha. Vai para a dona Rosinha da Maranti Família, para o filho dela também. Vai para aquela família toda de Figueira dos Vinhos, para o BT, com um beijinho para eles todos. Não se ouvem, vai ouvir o que há dias à tarde. Vai também para a minha priminha José de Vir com as melhoras do marido e muita força para ela. Vai para todos os seus colegas, para as Jorgeirinhas com um beijinho para este amigo. Para os seus amigos também com um beijinho. Vai também para todos os amigos que me mandam as melhoras para mim. Eu já estou, graças a Deus, já está melhor, já estou a quase. Ponta para outra. Para os meus dentes, que ainda não estão. Vai também para a Isabel de Todas as Varas, outra amiga também, um beijinho para ela, as melhoras dela, muita força também, as melhoras do irmão, e tudo bom para a família, com um grande beijinho também para todos e para esta amiga. Vai também para todos, aqui para o Tramagal, para o meu amigo da Lamacheira, para o Carlitos, e vai aqui para a minha malta, tenho a casa cheia de gente, um beijinho para as minhas filhas, para os meus netos, para todos, com um beijinho, tenho todos uma santa noite e uma boa retenção de semana para si. Um grande beijinho, um bom trabalho, um abraço à sua casa, até quando eles quiserem. Muito obrigada.
0: Muito obrigado, até uma próxima oportunidade, uma excelente noite e boa audição.

0: De regresso ao telefone ao 274-800-021. Muito boa noite.
1: Olá, boa noite, Hugo.
0: Viva, falo com o nosso ouvinte.
1: Quarto, qual bar é Amarante?
0: Bem-vindo, vamos receber Delfim Júnior e Império Show, a dedicatória.
1: Olha, beijão, um abraço já para si, vai para toda a sua família, tenha uma boa semana, um bom regresso a casa, e vai também para a mãe do Rosário, também para ele, para a família, e para o seu colega Luís Viscaia, para ele, para toda a família, e para todo o trabalho aí na rádio. Vai para todos, estão parabéns, vai para a minha mãe e irmãos, vai para o BT Friozinho, um abraço para ele, e para o desporto, para toda a família, para o Miguel, para toda a família dele, para as filhas dele, e vai para o senhor António Manuel Ramos da Marinha Grande, um abraço para ele, toda a família, e também para o Manuel Ramos Bilagoda, para ele, e para a esposa, para toda a família. Vai para a Jorgina, vai para o senhor Justino, e vai para o senhor Carlos Padeiro, para toda a família, e vai para aquela senhora, para toda a família. Ela sabe quem é o que a gente fala o nome dela. Acho que é a Isabela, das Torres das Várias. E para todos que falam aqui do Norte, manda um abraço para eles, tenham uma boa noite, e para o manda um abraço, tenham uma boa noite, e até a próxima. Tchau, Rafael.
0: Muito obrigado, uma ótima noite e boa audição. Seguimos com Delfim Júnior e Império Show.

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4: Linha da Amizade é a primeira hora, noite bem quente desta segunda-feira, 17 de agosto. Muito boa noite.
5: Boa noite, nosso ouvinho.
4: Ora viva, agora falo com a nossa ouvinte.
5: Ana Rosa de Calvário e Amarante.
4: Mais uma participação do norte do país, sempre bem representada, muito bem-vinda. Vamos saber qual é a sua escolha musical.
5: O Guinho cá parece-me um bocadinho constipado.
4: Parece, mas não, felizmente.
5: Não. Olha, mas antes disso, as constipações agora vêm, elas...
4: Pode acontecer, a qualquer altura. Com certeza. Então eu ia-me dizer que ia para si.
5: E a gargantita também, às vezes você estar ali a puxar ou qualquer coisa, também mexe.
4: Pode ser, pode ser.
5: Olha, Guinho, vai para si.
4: Antes da dedicatória, qual é o tema?
5: Ah, a música?
4: Sim.
5: Oh, deixa-me ver. Pode ser. Há uma queda Rosita. Você não tem aí para aí?
4: Sim, pode ser, sim.
5: Pode ser.
4: Vamos então à dedicatória.
5: Vai para si, vai para a minha família, para os filhos de Noras e Netos, ao Manuel António do Rio Mião, vai para o Sr. António Ramos, vai também para o BT, vai para a Dona Jordina, um beijinho, vai também para o Sr. António Manuel, e vai para o Sr. Justino, o Sr. Carlos Padeiro, e vai

0: Aí também para o senhor Artúrio e vai para a dona Isabel da Torre das Vagens. Um beijinho para todos em geral, aqueles que já falaram e aqueles que ainda vão falar. Beijinhos e então até amanhã, se quiser. Boa noite. Tchau e Deus.
1: Ótima noite e boa audição.

0: Perdemos o contacto com o ouvinte que estava do outro lado da linha, 274-800-021, à vossa inteira disposição, até à uma da manhã, pode participar e juntar-se a nós, pode escolher a sua música e a juntar a respectiva dedicatória. Muito boa noite. Viva! Falo com o nosso ouvinte.
1: Isabel da Torres Vaz.
0: Bem-vinda. Vamos saber qual é a sua escolha musical.
1: É o Pedro Brunhosa, do Amor do Sal.
0: E a dedicatória?
1: A dedicatória vai para mim, para o meu marido, para os meus irmãos, para os meus amores, para os meus irmãos que já têm mais outro doente. Complicado. Vai para os meus amores, para as minhas princesas. Vai para a minha estrela da noite e para os seus amores. Vai para a amiguinha do... do Gavião, que esqueci-me dela. Um beijinho grande para ela. Para a prima gordinha, esta é um beijinho muito grande. E que tudo vá correndo como o senhor entender, como ela... Olha, não sei o que dizer, é complicado. Beijinho grande, prima. Ah, para a amiga Dina, também com um beijinho para ela, para as meninas dela. Beijinho para o menino, para o António. E tudo de bom. A amiga Jorginho de Trabagal, também com as melhoras lá para casa, que há 100% doente. Beijinho grande para ela, para todos. E uma boa noite. Ah, para a Glorinha, com um beijinho também. E vai, os meus amiguinhos, o senhor Manuel Ramos, de Vila Velha da Roda, não sei se ele já está aí, se não. Beijinho para ele, para a família, uma boa noite e tudo de bom. Após o senhor Joaquim do Paú, com beijinho também. Boa noite. E vai para o Carlitos da Marante, com beijinho para ele e para a mãe, beijinho grande, e para a Maria e para o Miguel. E vai para a Natália da Curiceira, com um beijinho muito grande, minha querida. Muito obrigado por se lembrar de mim. Beijinho grande. E com isto está... Aí vai para o Hugo, com um beijinho grande, para si e para a sua mãe. E com isto está tudo tão mal. O mundo, a guerra, tudo tão mal. Olha, que o amor nos salve a todos. Sem existir amor, que o amor nos salve. E para si, Hugo, tudo bom. E um bom regresso a casa. E até amanhã, se Deus quiser.
0: Muito obrigado, uma ótima noite e boa audição. É o ponto final nesta hora 1 da Linha da Amizade. Depois das 0 horas, continuamos a fazer-lhe companhia para o faixo Pedro Abrunhosa.

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1: Maltinha, madrugada para todos. Terça-feira, 18 de agosto. É a segunda hora da Linha da Amizade. Significa que pode participar e juntar-se a nós. 274-800-021 é o número de serviço. Pode então participar, escolher a sua música e juntar a respectiva dedicatória. Madrugada bem quente desta terça-feira, Sernaste do Bom Jardim, com 28 graus, em Linha da Amizade até à 1 da manhã. Pode então participar e juntar-se a nós, pegue no telefone e marque o 274-800-021. Uma excelente madrugada para todos, boa viagem se for na estrada, bom descanso, se for o caso, boas férias com a sua rádio preferida. Também podem enviar a sua SMS através do 965-109-674. Passamos para o telefone. Muito boa noite. Perdemos o contacto. Significa que a linha está então disponível para as vossas participações. Avançamos já com um tema que nos foi solicitado através de SMS. Ouvinte Manuel Almeida da Barroca Grande. A música é para dedicar à sua esposa. Para o ouvinte Manuel Ramos, e um beijinho para a esposa e para todo o auditório da Linha da Amizade. É Elvio Santiago com Menina Tuga. 274-800-021 está à vossa inteira disposição.

0: Próxima participação do outro lado da linha. Vamos saber quem se junta a nós. Muito boa noite.
1: Muito boa noite, é a Maria Madalena Ciro.
0: Muito bem-vinda. Contestável. Vamos receber e recordar Fernando Farinha, a dedicatória.
1: A dedicatória é para duas pessoas muito distintas. É para o Hugo. Como tem saudades, já tem muitas saudades suas.
0: Muito
1: até
0: obrigado
1: um
0: pela simpatia.
1: E também para aquele senhor que é de Vila Velha de Roda. É porque ele costuma mandar um beijinho também. E pronto, e é para toda a gente. Já ouvi.
0: Muito obrigado, uma excelente madrugada e boa audição.
1: Obrigada. E já
0: dou
1: melhor porque já ouvi a sua voz.
0: Muito obrigado pela simpatia. Uma excelente madrugada e boa audição é Fernando Farinha.

0: Mais uma participação do outro lado da linha. Muito boa noite.
1: Olá, senhora, boa noite.
0: Viva, falo com a nossa ouvinte.
1: Renata e Maria Brandes.
0: Muito bem-vinda. De seguida ao José António Reis, a dedicatória.
1: A dedicatória é para o senhor e para a sua mãe, para todos os seus. Uma boa semana. E vai para o José António e família com uma boa semana. E vai para todos os nossos ouvintes e participantes. Uma boa semana às pessoas para que eu costumo dedicar. As melhores para quem está doente. E tudo bom, uma boa noite, um bom descanso, uma boa semana para todos. E para quem fez anos, parabéns, contem mais um, que passarem muitos. E com muita saúde, é o que eu desejo. Para o senhor, um beijinho para si e para a sua mãe. E até amanhã, se Deus quiser.
0: Muito obrigado, uma ótima madrugada e boa audição. Agora, José António Reis.

Eu sou António Reis com o tema Miguel. Entretanto, houve aqui uma partida, mas vamos então recuperar a musiquinha para podermos ouvir o tema por completo.

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10: Linha da Amizade, hora 2, uma excelente madrugada, boa viagem, bom trabalho, se for o caso, boas férias, serás de Bom Jardim, com 28 graus. Agora, os Némanos, com beijos de Funaná, pedido que nos chegou através de SMS, do 20BT de Figueira dos Vinhos. Dica a todos os seus colegas, a todos os funcionários do município de Figueira dos Vinhos, em especial da Proteção Civil, a todos os bombeiros, a todos os seus familiares, trabalhadores da noite e a equipa da Condestável. Muito obrigado pela nossa parte. Seguimos com Némanos.

0: 35 minutos depois das 0 horas. Muito boa noite, ouvinte.
1: Oh, boa noite, Rafael. Estou a falar em Moção. Estou a tirar aqui umas férias.
0: Ora, muito bem-vindo e boas férias.
1: Estou no Arramos e era da manhã, mas agora estou a tirar uns dias.
0: Aqui. Com certeza, um regresso às raízes. Que aproveite da melhor forma os dias de descanso.
1: Isso é sobre questão bem, mas claro pronto, gosto muito de variar de vez em quando.
0: Faz muito bem, faz muito bem. Dire Straits, nos próximos minutos, a dedicatória.
1: Sim, vou dedicar a Joaquina Dias de Gavião, à Dona Quitéria Bem-Crença, à Dona Maria Rosa lá em cima do Marante, beijinho. Entretanto, vou ter com ela, porque estou aqui perto. Um grande abraço ao filho Carlos, Manuel Antônio Rimião, Dona Cristina Soares em Ponte Sora, vai para a Dora e o Sr. Fernando Figueiredo de Junho, toda a família IBT, para aquela gente. De Figueiredo dos Vinhos, a Dona Georgina com um beijinho para ela, o pai também, as melhoras da filha e do genro, a minha madrinha da rádio com a Maria de Lourdes Olivença de Castelo Vida, um beijinho para ela, um abraço ao marido Carlos, Carlos Amieiro e do Teix, a senhora Carlos e as suas princesas, vai também em Torres Vedras, vai também para a senhora Carlos Padeiro e família de Castelo Branco, um grande abraço, amigo. É, vai para a Dona Maria Afonso, fiz parabéns antecipados, porque ela fez anos ontem, e mando-lhe aqui um beijinho para ela também, e que tenha muitos anos de vida pela frente. Vai para a Joaquina Serra em Porto Alegre, Maria Leandro de Pessoas em Ancião, Jorginho de Oledo, Joaquim Lopes em Paulo, Artur Costa do Cano, Sr. Artur António Cravo e família, e o meu grande amigo, o grande Manuel Ramos. Um abraço, amigo. Um beijinho a rezar e um grande abraço ao seu filho Carlos. Para si, um bom programa. Um resto de semana feliz e que amanhã, se Deus quiser, cá nos encontramos outra vez.
0: Com certeza. Uma excelente madrugada e boa audição. Dire Straits com Brothers in Arms.

0: Os Dire Straits, recordámos Brothers in Arms, e o 274-821 é o nosso número de serviço. Seguimos com a habitual pausa comercial, já sabe que até à uma da manhã pode participar e juntar-se a nós.
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1: Estamos em linha consigo até à 1 da manhã. Já sabe que pode participar e juntar-se a nós. Agora a SMS da nossa ouvinte Másia em Sernaste Mão Jardim é o Marco Paulo, dedica a toda a equipa da Condestável, à Rosarinho da Calvaria, todos com uma ótima madrugada e boa semana. Seguimos com o Marco Paulo.

E concluímos com o pedido da ouvinte Daniela em Castelo Branco. Pede amigos da sobreposta, dica a todos os trabalhadores da noite, a todos aqueles que estão de férias, também para os imigrantes que estão de volta ao trabalho e todo o auditório de quando estava. Muito obrigado. Ponto final então neste espaço. Uma excelente madrugada para todos. Bom trabalho, bom descanso, bons sonhos, boas férias com a Contestável.

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